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2: 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As notícias do governo federal que movimentaram o país no dia de hoje.
3: Olá, boa noite.
4: Boa noite para você que nos acompanha em todo o país.
3: Sexta-feira, 12 de junho de 2026.
4: Vamos ao destaque do dia: apoio aos entregadores de aplicativos.
3: O governo lança o novo Move Entregadores e Moto App para financiamento de bicicletas elétricas, elétricas, ciclomotores, motonetas e motos flex e elétricas produzidas no país.
4: Presidente Lula destaca que trabalhadores vão ter garantia do governo para conseguir juros menores.
5: O governo está assumindo

0: um fundo garantidor para que ninguém deixe de emprestar dinheiro para vocês comprar moto por falta de garantia. O governo é a garantia de vocês.
1: Você vai ouvir também habitação.
2: 85 mil moradias serão construídas por meio do Minha Casa Minha Vida. 50 mil delas na modalidade rural do programa.
1: O governo federal prevê investimento total de 10 bilhões de reais nesta nova seleção habitacional.
2: E vamos falar também da transferência de imóveis federais para municípios regularizarem casas nas periferias.
1: Para acomodarem famílias em prédios que estão ociosos nas cidades.
2: É o programa Imóvel da Gente, tema da nossa entrevista com a secretária de Patrimônio da União, Carolina Stuck.
1: Hoje, na apresentação da Voz do Brasil, eu, Mariana Jungmann e Luciano Seixas.
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1: Foi lançada hoje uma nova vertente do programa Move Brasil, agora para ajudar entregadores de aplicativos na entrega e transporte de passageiros.
2: Eles vão poder financiar motos e outros veículos semelhantes para trabalhar com total garantia do governo.
3: O programa Move Brasil, entregadores e MotoApp é voltado para motociclistas ou ciclistas que trabalham com entregas de mercadorias, transporte de passageiros ou de cargas. Com a linha de crédito, eles vão poder financiar veículos como bicicletas elétricas, ciclomotores, motonetas e motos flex e elétricas produzidos no país. O presidente Lula comentou que a nova linha de crédito dá autonomia aos entregadores, que terão total garantia do governo para conseguir o financiamento.
0: O que é que nós fizemos de novidade? O governo está assumindo o fundo garantidor para que ninguém deixe de emprestar dinheiro para vocês comprar moto por falta de garantia. O governo é a garantia de vocês. Vocês não estão apenas conquistando o direito de ter uma moto. O que a gente tem que ter é o seguinte: a gente está deixando de pagar um aluguel para a gente comprar um patrimônio.
3: Será possível financiar um veículo por beneficiário e os trabalhadores terão 2 meses para começar a pagar, com prazo de financiamento de até 48 meses. E as montadoras poderão oferecer descontos para a compra. As taxas de juros são de 12% ao ano para os homens e 11,5% para as mulheres. Se o trabalhador financiar R$ 21.000 para comprar sua moto, por exemplo, a parcela ficará em cerca de R$ 552. Para o coordenador da Aliança Nacional dos Entregadores por Aplicativo, Nicolas Souza, poder financiar um veículo vai trazer segurança aos trabalhadores.
4: A gente vai poder trocar de moto com mais facilidade, a gente vai poder conseguir comprar bike elétrica, principalmente os irmãos que entregam de bike aí e que tem poucas condições hoje de trabalhar com saúde, com segurança, pedalando morro acima, né?
3: Podem solicitar o financiamento ciclistas e motociclistas cadastrados como entregadores em aplicativo há pelo menos 6 meses e que tenham realizado no mínimo 100 corridas. E ainda entregadores com carteira assinada que atuem há pelo menos 6 meses na mesma empresa. O ministro do Desenvolvimento, Indústria, Comércio e Serviços, Márcio Elias Rosa, comentou o alcance do programa.
5: Se nós contarmos todos, os seletistas, os de plataforma, nós vamos alcançar 1 milhão de colegas, aí, de companheiros e de companheiras. Todos os dias rodam as ruas de todas as cidades, pequenas e grandes cidades, levando remédio, comida, documento. E essas pessoas que trabalham tanto dia após dia são absolutamente essenciais.
3: A adesão ao Move será pelo site gov.br/movebrasil. Após o cadastro, o trabalhador será informado se atende às condições e a partir de 13 de julho poderá procurar a Caixa, o Banco do Brasil ou instituições financeiras habilitadas para a contratação do financiamento. Reportagem Márcia Fernandes.
1: Moradias para quem vive no campo, em comunidades rurais e quilombolas.
2: O governo do Brasil anunciou a contratação de 85 mil moradias pelo programa Minha Casa Minha Vida.
1: Também foi contemplada a modalidade de construção por meio de entidades, como associações e cooperativas.
6: Um total de 85 mil moradias serão construídas por meio do Minha Casa Minha Vida. Destas, 50 mil unidades serão destinadas à modalidade rural do Programa Habitacional do Governo. Atualmente, a iniciativa contempla famílias com renda bruta anual de até 50 mil reais. Entre os beneficiários estão agricultores familiares e integrantes de comunidades quilombolas rurais. Para Vânia Marques, presidente da Confederação Nacional dos Trabalhadores Rurais e Agricultores Familiares, as novas moradias representam reconhecimento para o povo do campo.
7: Garantir moradia digna para as famílias do campo é reconhecer a contribuição para o país e afirmar que ninguém pode ser deixado para trás.
6: Outras 35 mil moradias vão atender a beneficiários do Minha Casa Minha Vida, a entidade, em 218 municípios brasileiros. Esta linha do programa federal é voltada para famílias de baixa renda organizadas por entidades privadas sem fins lucrativos que, em alguns casos, também auxiliam na execução das obras e no suporte técnico dos projetos. O presidente Lula garantiu que mais recursos podem ser liberados para esse tipo de parceria.
8: A única coisa que vocês precisam é que a gente tenha confiança em vocês e respeito que vocês darão conta do recado. Portanto, se preparem, porque quanto mais casa vocês fizerem, quanto melhor for a qualidade da casa que vocês fizerem, mais vocês vão ter direito de ter mais casa para fazer.
6: O ministro das Cidades, Vladimir Lima, reforçou que as duas modalidades do programa Minha Casa Minha Vida, Entidades e Rural, são importantes porque a participação da população é protagonista na solução de problemas habitacionais.
9: Somente por intermédio dessas entidades conseguimos chegar na zona rural e oferecer moradia digna aos brasileiros do campo. São empreendimentos que, de fato, vão transformar a vida das famílias e dar dignidade para as famílias aí que esperam tanto tempo por uma casa para morar.
6: O governo do Brasil prevê investimento total de 10 bilhões de reais nesta nova seleção habitacional. Os recursos serão liberados através do Fundo de Desenvolvimento Social. O governo do Brasil também anunciou a liberação de 1 bilhão de reais em crédito e instalação, que é destinada à construção e reforma de casas para famílias assentadas e comunidades quilombolas, que fazem parte do Programa Nacional de Reforma Agrária. Reportagem Gabriela Noronha.
2: De um lado, imóveis ociosos da União, como prédios públicos em regiões centrais das grandes cidades, ou áreas que já foram rurais e hoje viraram a casa de muita gente nas periferias pelo país.
1: De outro lado, famílias que precisam dos títulos de propriedade das suas casas ou de um apartamento para morar. Prefeituras que precisam de espaço para equipamentos públicos.
2: Para fazer esses dois universos se encontrarem, o governo do Brasil criou o programa Imóvel da Gente.
1: Mais cedo, nós conversamos com a secretária de Patrimônio da União, Carolina Stuck, sobre esse trabalho. Acompanhe a entrevista. Secretária Carolina Stuck, muito boa noite. Vamos começar falando do programa Imóvel da Gente. Ele tem feito, né, uma transferência dos imóveis ociosos do governo federal para fins sociais, como habitação, por exemplo. A senhora pode explicar melhor para a gente como é que funciona o programa e para que outros fins os imóveis podem ser destinados?
10: Boa noite, Mariana. Boa noite, Luciano. Então, o Programa Imóvel da Gente é uma política de democratização do patrimônio da União. O objetivo dele é transformar imóveis ociosos ou subutilizados em políticas públicas. Então, é fazer com que esses imóveis públicos cumpram a sua função social, ambiental e econômica, tentando atingir, né, chegar diretamente à população, transformando esses imóveis em equipamentos públicos. O programa prioriza quatro áreas de ação, né? A primeira delas é a habitação de interesse social, numa forte parceria com o programa Minha Casa Minha Vida, nas suas várias modalidades, mas em especial o programa Minha Casa Minha Vida Entidades. A segunda linha visa fazer a regularização fundiária, que várias áreas da União, historicamente, se transformaram em centros urbanos, foram, né, urbanizados, a população ocupou essas áreas, e essas famílias não receberam até hoje os seus títulos de propriedade. Então, um dos objetivos é fazer essa regularização, né, esse loteamento, esse parcelamento dessas áreas, para que as famílias possam ter os seus títulos. A terceira área de atuação do programa são as políticas públicas e os programas estratégicos do governo federal. Aqui entra a educação, a saúde, a assistência social, a segurança alimentar, a cultura, enfim, diversos equipamentos, né, tanto equipamentos federais como daqueles que são geridos por estados e municípios, numa parceria com esses entes, para que a gente possa, então, beneficiar ao máximo o atendimento à população. E uma última linha, que são grandes áreas, né, que já foram áreas operacionais, como aeroportos ou rede ferroviária, e que hoje se transformam em equipamentos de múltiplos usos. Essas são as quatro principais áreas aí do programa.
2: E que tipos de imóveis entram no programa? Prédios, fazendas, salas comerciais? Como é que é isso, secretária?
10: Isso. A Secretaria de Patrimônio da União faz a gestão de todos os tipos de imóveis, né? Como vocês citaram, prédios ou terrenos ocupados, às vezes grandes áreas rurais. E cada uma delas vai sendo destinada para uma finalidade para a qual ela tem vocação. Então, tem áreas rurais, por exemplo, que são destinadas ao INCRA para reforma agrária ou que são áreas de ocupação originária dos nossos povos e comunidades tradicionais, às vezes áreas das comunidades ribeirinhas próximas aos rios federais, mas também os prédios, às vezes prédios da própria administração pública federal que acabaram sendo desocupados, que a administração não utiliza mais nos centros das áreas urbanas, e que hoje podem virar moradia, por exemplo, né? Então, a gente tem todos esses tipos de imóveis dentro do escopo de atuação aí do programa Imóvel da Gente.
1: Secretária, a senhora mencionou antes que algumas áreas da União acabaram virando cidades, né? E que o governo faz esse esforço de regularização de titulação dessas... pessoas que foram morar lá, né? E ontem o presidente Lula anunciou a destinação de imóveis numa parceria e também com o programa Periferia Viva. Como é que esses dois programas conversam? Como é que vocês trabalham juntos?
10: Perfeito. Então, a SPU fez um trabalho, um esforço muito grande para fazer um mapeamento de todos esses núcleos urbanos informais que existem em áreas da União, para poder fazer esse processo de regularização. Então, quais são as famílias que ocupam... Só que, e precisa para que isso aconteça, dos parceiros locais, dos estados e dos municípios, porque são eles que conseguem fazer o projeto de urbanização dessas áreas, o loteamento, mas isso tudo custa caro, né? É preciso fazer o georreferenciamento, é preciso um trabalho social com as famílias para fazer o cadastramento dessas famílias, e nem sempre os entes locais, os municípios têm, né, capacidade de gestão e capacidade financeira para fazer isso. Então, nessa parceria, o Ministério da Gestão e Inovação e o Ministério das Cidades conseguiram fazer uma parceria. O PAC Periferia Viva está investindo 200 milhões de reais para atender, nesse primeiro momento, 91 núcleos urbanos em 45 municípios. Foi isso que a gente anunciou ontem, né? Celebrou alguns desses contratos ontem. E essa parceria é inédita. É a primeira vez que esse recurso para titulação de famílias é destinado exclusivamente para áreas da União.
2: Quantos imóveis já foram repassados para o Imóvel da Gente e qual a expectativa de repasses até o fim do ano?
10: Ontem nós anunciamos, no balanço de maio de 2026, 1.804 imóveis destinados. E ontem, com as destinações de ontem, a gente já chegou a quase 1.900 imóveis. A expectativa é que até o final do ano a gente chegue a 2.000 imóveis, beneficiando aí em torno de 400 mil famílias em centenas de municípios em todos os estados brasileiros.
1: Muito bem, nós conversamos com a secretária de Patrimônio da União, Carolina Stuck. Muito obrigada, secretária, pela sua entrevista à Voz do Brasil.
10: Obrigada a vocês, boa noite.
2: O governo vai investir 160 milhões de reais para fortalecer a economia popular e solidária.
1: Esse modelo econômico tem como princípio a cooperação entre os trabalhadores e a solidariedade.
2: O resultado é uma remuneração mais justa, maior preocupação com o meio ambiente e o fortalecimento das redes locais de fornecimento.
11: Uma cadeia de produção que envolve 5 estados do país com foco na sustentabilidade. Esse é o trabalho da cooperativa Justa Trama, com sede em Porto Alegre, que comercializa itens de vestuário e artigos de enxoval, feitos com algodão agroecológico. Patrícia Ribas, costureira e diretora financeira da cooperativa, explica como é o processo de produção.
12: A plantação do algodão sai do estado do Ceará e do Rio Grande do Norte, vai para Pará de Minas, é feito fio e o tecido vai para Porto Alegre, Rio Grande do Sul, onde é produzida as peças. Rondônia também está incluído porque ela também faz parte com os adereços, botões de cascas de coco e produtos da Amazônia mesmo, né?
11: O dinheiro arrecadado no fim do ano é repartido entre todas as organizações que participam da cooperativa. Esse é um modelo de economia popular e solidária, forma coletiva de organização em que os trabalhadores se baseiam na cooperação e na solidariedade. Para fortalecer iniciativas como essa, o governo vai investir 160 milhões de reais. O anúncio foi feito nesta sexta-feira, durante o primeiro Festival Nacional de Economia Popular e Solidária, realizado no Rio de Janeiro, com apoio do Ministério do Trabalho e Emprego. Fernando Zamban, secretário nacional de Economia Popular e Solidária, explica a que esse dinheiro se destina.
13: Grande parte dos investimentos vem no apoio à melhoria da gestão dos empreendimentos, que é o grande problema, o grande gargalo identificado por esses empreendimentos. Outra parte é investimento, adquirir equipamentos, logística, para permitir que eles tenham mais condições de disputar licitações públicas, acesso ao mercado, colocar o produto no mercado convencional que nós encontramos nas prateleiras, ter produto da economia solidária também disponível para a população em geral.
11: Ainda durante o evento, foi assinada a portaria que institui o segundo Plano Nacional de Economia Solidária, principal instrumento de planejamento estratégico do setor. A carioca Maria Inês de Queiroz Calper faz questão de comprar itens artesanais e contribuir para a valorização de iniciativas ligadas à economia solidária.
14: Primeiro que eu acho mais belo, eu acho o preço mais justo e eu dou realmente valor. Essa coisa do tempo, da dedicação, né, do físico da pessoa, debruçar sobre aquilo e fazer aquele trabalho manual, eu acho isso muito importante.
11: Hoje há cerca de 30 mil empreendimentos econômicos solidários no país, geralmente na área de artesanato e na produção de alimentos, sendo que a maior parte dessas organizações ainda atuam de maneira informal. Reportagem Natália Koslick.
1: Em uma entrevista à TV Brasil, da empresa Brasil de Comunicação, o diretor do Programa Nacional de Imunizações, Éder Gatt, explicou sobre a suspensão temporária da vacina contra a dengue do Butantan.
15: A ideia é estudar os casos junto ao Instituto e à Anvisa para identificar possíveis fatores de risco e orientar a população da forma mais segura possível.
1: Mais cedo, nós conversamos com a repórter Natália Koslick para entender o que houve e as providências que estão sendo tomadas. Boa noite, Natália. Vamos rememorar o que houve. A vacina começou a ser aplicada, foi suspensa essa semana, né? Conta pra gente.
11: Boa noite, Mariana, Luciano e ouvintes da Voz do Brasil. A vacina contra a dengue, desenvolvida pelo Instituto Butantan, passou por todos os estudos e testes necessários antes de ser disponibilizada à população. Ou seja, ela seguiu o processo normal das vacinas que são incorporadas para distribuição pelo Sistema Único de Saúde. O que acontece é que quando a escala foi ampliada, foram manifestados aqueles 42 casos de eventos raros divulgados pelo Ministério da Saúde no início da semana. E por isso a decisão pela suspensão temporária do imunizante. Agora esses casos vão ser avaliados individualmente para investigar o que houve com esses pacientes e possíveis fatores de risco que tenham interação com a vacina. Em entrevista à TV Brasil, o diretor do Programa Nacional de Imunizações, Éder Gatt, explicou como funciona esse processo.
16: A gente vai fazer um levantamento assim, quais foram os fatores de risco que levaram essas pessoas a desenvolverem esses agravos, considerando que a maioria, e a grande maioria, não desenvolveu. Porque, eventualmente, nessas investigações, a gente acaba identificando fatores de risco que permite a gente direcionar a vacina para um grupo e contraindicar para outro. Por exemplo, pode ser desde um uso de medicamento, pode ser desde uma doença que a pessoa tenha, pode ser até mesmo a idade dela. Tudo isso são coisas que a gente precisa avaliar com muito cuidado para tomar a melhor decisão e garantir a proteção da população. Quando a gente vacina em massa, os eventos muito raros aparecem, que foi justamente o que aconteceu.
11: Vale ressaltar que foram notificados 42 eventos em um universo de 500 mil pessoas que haviam sido vacinadas até o momento.
15: Natália, com essa suspensão, o que acontece com as doses do imunizante que já foram distribuídas aos estados e municípios?
11: Luciano, por enquanto essas doses ficam em stand-by, até que haja uma definição definitiva sobre essa análise, que está sendo desenvolvida em parceria com o Instituto Butantan e a Anvisa.
1: Agora, Natália, existe uma outra vacina contra a dengue, do laboratório Takeda, que também foi incorporada ao SUS e que já vinha sendo aplicada em crianças e adolescentes, né? Sei que deve ter muita gente preocupada com isso por aí. Muda alguma coisa no caso desse imunizante?
17: A princípio não, Mariana. O diretor do Programa Nacional de Imunizações, Eder Gatti, explicou que no caso da vacina do laboratório japonês, não foram encontrados agravos.
16: A vacina do laboratório Takeda, que foi incorporada em 2024, nós já temos quase 9 milhões de pessoas vacinadas pelo SUS, de 10 a 14 anos, e nós fizemos a mesma avaliação com essa vacina e não encontramos nada semelhante até o momento. Então, a vacinação contra a dengue das crianças e dos adolescentes de 10 a 14 anos é feita com outra vacina, e essa outra vacina tem um bom perfil de segurança, uma vez feita conforme os protocolos do Ministério da Saúde.
15: Agora, como evitar que essa investigação acabe gerando desconfiança sobre a eficácia das vacinas em geral?
17: Pois é, Luciano, exatamente o contrário. Esse episódio deve ser interpretado de forma oposta, na visão do diretor do Programa Nacional de Imunizações. Ele fez questão de ressaltar que todo esse processo da suspensão temporária deve reforçar a confiança das pessoas no trabalho de controle dos órgãos de saúde, já que foi o próprio governo que divulgou os casos e que prestou os esclarecimentos.
16: O Ministério deu toda a transparência para o que foi encontrado. Isso demonstra que as pessoas devem ter confiança no programa e confiança no Sistema Único de Saúde. Porque se nós encontrarmos qualquer problema em qualquer produto que é utilizado na população, nós seremos os primeiros a tomar providência e os primeiros a comunicar.
17: Vale lembrar que a vacina contra a dengue, desenvolvida pelo Butantan, estava sendo aplicada apenas em cidades de São Paulo, Minas Gerais, Ceará e Tocantins. E para quem tomou a vacina nos últimos 21 dias, a orientação do Ministério da Saúde é fazer o acompanhamento em uma unidade de saúde local para observar possíveis reações adversas. Mariana, Luciano.
1: Obrigada, Natália Kuzlik, pelas suas informações aqui na Voz do Brasil.
15: Termina daqui a pouquinho, às 23 horas e 59 minutos de hoje, as inscrições para o Exame Nacional do Ensino Médio.
1: Esse mesmo prazo vale para quem deseja solicitar atendimento especializado e tratamento por nome social.
15: As provas serão aplicadas nos dias 8 e 15 de novembro em todo o país e são a principal porta de entrada para a educação superior no Brasil, como destacou o ministro da Educação, Leonardo Bacchini.
18: O Enem é muito importante porque é a principal ferramenta de acesso à educação superior no Brasil hoje. Com seu resultado do Enem, você pode acessar o SISU, ou seja, você pode ingressar nas universidades federais, em universidades estaduais, nas universidades públicas do Brasil. Você pode acessar o ProUni, você pode acessar o FIES e muitas universidades privadas também utilizam ao longo do ano a nota do Enem. E agora temos uma novidade, que as universidades federais também, no meio do ano, têm o SISU+, que aproveita também as notas do Enem. Com isso, sua vida muda.
1: As inscrições devem ser realizadas na página do participante, no endereço enem.inep.gov.br/participante.
15: Lembrando que os estudantes concluintes do ensino médio da rede pública também devem acessar esse mesmo endereço para confirmar a participação no Enem e complementar as informações necessárias.
1: A inflação desacelerou no mês de maio, com índice de 0,58% contra 0,67% no mês de abril.
15: De acordo com o Instituto Brasileiro de Geografia e Estatística, os maiores impactos foram dos grupos alimentos e bebidas, seguidos por habitação, cuidados pessoais e energia elétrica.
1: Em 2026, até maio, a inflação é de 3,20%. E nos últimos 12 meses, a alta no custo de vida é de 4,72%.
15: O próximo lote de restituição do Imposto de Renda de Pessoa Física será pago em 30 de junho.
1: Os demais créditos serão programados para 31 de julho e 31 de agosto.
15: O primeiro lote foi pago em 29 de maio e somou 16 bilhões de reais.
1: Entre as novidades desse ano está o cashback, destinado a contribuintes com direito à restituição, que não estavam obrigados a apresentar a declaração referente a 2024.
15: Nesses casos, a Receita Federal vai elaborar uma declaração no modelo simplificado.
1: O pagamento desse lote será feito em 15 de julho.
15: E essas foram as notícias do Governo do Brasil.
1: Uma realização da Secretaria de Comunicação Social da Presidência da República.
15: Com produção da Empresa Brasil de Comunicação.
1: E agora com as notícias do Poder Judiciário e do Congresso Nacional. Boa noite, um bom fim de semana.
15: A gente volta na segunda-feira. Boa noite, até lá.
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21: STF determina ajustes no plano de reestruturação da CVM.
22: No dia de combate ao trabalho infantil, TST destaca a campanha Vida de Aprendiz.
21: Para o STJ, comprador de imóvel tem legitimidade para exigir obras em áreas comuns.
22: Boa noite, eu sou Marcela Luiza.
21: E eu sou Walter Lima.
22: Supremo Tribunal Federal determina novas medidas para reforçar a atuação da Comissão de Valores Mobiliários, órgão responsável pela fiscalização do mercado de capitais brasileiro.
21: A decisão é do ministro Flávio Dino, relator do caso no STF. Judite Aragão.
23: O ministro reconheceu avanços nas medidas voltadas à modernização tecnológica da Comissão de Valores Mobiliários, como o uso de inteligência artificial, a integração de bases de dados e a ampliação da cooperação entre órgãos de fiscalização. Mas considerou insuficientes as propostas relacionadas ao aumento da produtividade e à recomposição do quadro de pessoal da autarquia. Na decisão, Flávio Dino rejeitou a meta apresentada pela União de reduzir em apenas 20% o estoque de processos administrativos em tramitação. O ministro considerou o índice incompatível com a gravidade da crise e determinou a apresentação de novas metas para acelerar a análise e o julgamento dos casos.
22: Hoje, 12 de junho, é o Dia Mundial de Combate ao Trabalho Infantil.
21: Para marcar essa data, a Justiça do Trabalho criou a campanha nacional Vida de Aprendiz. Começar certo faz toda a diferença, que está sendo promovida durante todo o mês. Larissa Batista.
24: O foco do TST tem sido converter esse tipo de ação irregular em vagas de jovem aprendiz, garantindo proteção legal, remuneração e a permanência na sala de aula. Os dados mais recentes do IBGE mostram que o país tem mais de 1 milhão e 650 mil crianças e adolescentes entre 5 e 17 anos em situação de trabalho infantil. Alguns são submetidos às piores formas de exploração, que envolvem graves riscos à saúde e à segurança.
22: Comprador de imóvel pode ajuizar ação individual para exigir obras de infraestrutura em áreas comuns do condomínio.
21: Para o STJ, não é necessária a ação coletiva dos condôminos. Fátima Uchoa.
25: O comprador de um lote ajuizou ação contra a construtora responsável pelo loteamento, pedindo a conclusão de obras de infraestrutura nas áreas comuns que estavam atrasadas. A Justiça de Goiás condenou a empresa a finalizar as obras e aplicou multa contratual pelo atraso na entrega. A terceira turma do STJ manteve a determinação. Segundo a relatora ministra Nancy Andrighi, embora a conclusão das obras prometidas em contrato seja um direito coletivo de todos os proprietários, o descumprimento também atinge diretamente a esfera particular de cada um, o que permite a atuação individual na justiça.
22: Ministro Cássio Nunes Marques completa um mês na presidência do Tribunal Superior Eleitoral.
21: Defesa da urna eletrônica e do voto livre marcam o primeiro mês de gestão. Fábio Ruas.
26: O ministro Cássio Nunes Marques tem uma agenda marcada pela defesa da democracia, inclusão, fortalecimento da confiança no sistema eletrônico de votação e pela preparação para as eleições 2026. Outro foco da gestão é o enfrentamento da desinformação e do uso indevido da inteligência artificial.
22: Justiça Federal determina medidas para garantir serviços de saúde em reservas extrativistas no Amazonas.
21: Decisão atende a pedido do Ministério Público Federal, Sabrine Menezes.
27: Segundo as investigações, as Resex Ituxi e Médio Rio Purus, localizadas em Lábrea, abrigam diversas comunidades tradicionais que enfrentam dificuldades de acesso aos serviços de saúde devido à localização e às peculiaridades da região. Com a decisão, a União e o município devem apresentar, em até 30 dias, medidas para garantir transporte de emergência e atendimento médico para as comunidades. Caso não cumpram as determinações, União e município podem ser multados em R$5.000 por dia.
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22: Uma boa noite.
21: Bom fim de semana e até segunda-feira.
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1: Eu sou Humberto Pinheiro e estes são os destaques de hoje do Jornal do Senado, que começa agora. Projeto aprovado no Senado amplia a proteção à honra e à privacidade das pessoas. Trabalhadores da safra não poderão acumular salário e benefícios sociais. Proposta pode facilitar a quitação de dívidas entre contribuintes e o poder público. Boa noite. Uma proposta que restringe a divulgação de imagens de vítimas de crimes ou acidentes avançou no Senado. O projeto foi aprovado pela Comissão de Constituição e Justiça e segue agora para análise do plenário. A medida prevê limites para a divulgação e o compartilhamento de imagens que possam expor a dignidade das vítimas e de seus familiares. Repórter Pedro Pincer.
2: O texto altera o Código Civil para prever que o registro ou a divulgação de imagens de vítimas de crimes ou acidentes e de cadáveres poderão ser proibidos quando atingirem a honra da pessoa retratada ou tiverem finalidade comercial. Atualmente, a legislação já prevê restrições para a divulgação de escritos e imagens de uma pessoa nessas situações. O relator, senador Marcelo Castro, do MDB do Piauí, falou sobre o fato que motivou a apresentação do projeto.
3: Foi um acidente que aconteceu com a cantora Marília e compositora Marília Mendonça, que foi filmada a imagem dela, foi divulgado. Isso causou um grande trauma e esse projeto visa exatamente a proteger essas imagens de pessoas que são vítimas de acidente ou de violência.
2: O texto alternativo de Marcelo Castro altera ainda a pena prevista no texto original. Em vez de reclusão, a punição passa a ser de detenção de 6 meses a 2 anos e multa. A proposta segue agora para o plenário.
1: A criação da Universidade Federal do Xingu, no Pará, avançou no Senado. A Comissão de Educação aprovou o projeto que institui a UFX, com sede no município de Altamira. A Universidade Federal do Xingu deverá atender cerca de 430 mil moradores de municípios da região da Transamazônica e das bacias dos rios Xingu e Tapajós. Mais informações com o repórter Rodrigo Rezende.
4: A Comissão de Educação do Senado aprovou a criação da Universidade Federal do Xingu, a UFX. Pela proposta, a nova instituição, com sede em Altamira, será criada a partir do desmembramento da Universidade Federal do Pará. A relatora do projeto, senadora professora Dorinha Seabra, do União do Tocantins, destacou que a presença de uma universidade federal modifica o cenário social da região de instalação.
5: A implantação de uma instituição autônoma com capacidade em pesquisa e extensão contribui sensivelmente para a transformação da realidade social e econômica do seu entorno.
4: O senador Zequinha Marinho, do Podemos do Pará, afirmou que o funcionamento de uma universidade federal em Altamira irá contribuir muito para uma região que fica centenas de quilômetros afastada da capital, Belém.
6: A cidade de Altamira, que é o principal polo da Transamazônica, é em torno de 850 quilômetros. Então, há um vazio nessa região da presença da universidade pública para preencher esse espaço, atendendo não só a cidade de Altamira, que já é, digamos, a sede da extensão da UFPA lá, e faz um trabalho extraordinário. Mas não tem pernas para atingir os municípios do Xingu, né?
4: A proposta, que foi apresentada pelo então senador Paulo Rocha, do PT do Pará, será analisada agora pela Câmara dos Deputados.
1: O senador Rogério Marinho, do PL do Rio Grande do Norte, criticou a condução da política econômica do governo federal e afirmou que o crescimento dos gastos públicos tem provocado o aumento da dívida do país. Segundo o parlamentar, a situação fiscal brasileira se deteriorou nos últimos anos e poderá gerar impactos negativos para as próximas gerações. O senador comparou os indicadores econômicos atuais aos registrados durante a gestão do ex-presidente Jair Bolsonaro. Para Marinho, o aumento das despesas públicas é resultado da criação de novos tributos. O parlamentar também citou projeções da instituição fiscal independente sobre a relação entre dívida pública e produto interno bruto, o PIB.
7: Nós sabemos que ao final deste período, a dívida, relação dívida-PIB, que era 71 pontos percentuais, segundo o IFE, que é a nossa instituição fiscal independente aqui do Senado da República, baterá 84 pontos percentuais. significa que os brasileiros vão herdar uma herança maldita do governo do PT.
1: Trabalhadores rurais contratados por Safra não poderão acumular o salário com benefícios sociais. O governo federal vetou integralmente o projeto aprovado pelo Congresso que autorizava a manutenção desses benefícios durante a contratação temporária no campo. A proposta tinha como objetivo estimular a contratação de mão de obra sazonal na agricultura sem a perda de programas sociais. Com o veto, a decisão agora será analisada pelo Congresso Nacional, que poderá manter ou derrubar o veto. Repórter Marcela Cunha.
8: A proposta determinava que o salário recebido em atividades de plantio e colheita não entrasse no cálculo da renda familiar usado para conceder ou manter benefícios sociais como Bolsa Família. Na justificativa do veto, o governo afirmou que a proposta é inconstitucional e criaria uma despesa obrigatória e permanente sem estimativa do impacto financeiro. Mas o relator do projeto, o senador Jaime Bagatoli, do PL de Rondônia, argumentou que a dificuldade de contratar trabalhadores já provoca perdas em diferentes culturas e regiões do país.
9: O pessoal da Bahia está de joelho por não ter mão de obra. Está se perdendo manga, cacau, uva e ninguém pode fazer essa contratação sem carteira assinada.
8: Pelo texto aprovado no Senado, o trabalhador poderia aceitar o emprego formal durante a safra sem perder imediatamente o benefício. O veto ainda será analisado em uma sessão conjunta do Congresso Nacional.
1: Já o senador Lucas Barreto, do PSD do Amapá, defendeu o avanço da exploração de petróleo e gás na margem equatorial, faixa litorânea que se estende do Amapá ao Rio Grande do Norte. Segundo o parlamentar, a atividade pode representar uma oportunidade para reduzir desigualdades históricas na Amazônia e impulsionar o desenvolvimento econômico do estado que ele representa. E o Senado deve analisar um projeto de lei que permite a utilização de créditos e direitos creditórios para quitar dívidas entre a União, estados e municípios e contribuintes. A medida pretende dar mais eficiência à gestão de créditos públicos e facilitar a solução de pendências financeiras entre o poder público e os contribuintes. Repórter Alexandre Campos.
10: O mecanismo previsto no projeto é simples. O particular, pessoa física ou jurídica que tiver um direito líquido e certo para receber da União como precatório federal ou crédito de tributo federal reconhecido, poderá receber autorização federal para usá-lo para quitar ou amortizar uma dívida que tem com estados, Distrito Federal ou municípios. As prefeituras e os governos estaduais, por sua vez, poderão usar esses créditos dos particulares para pagarem ou reduzirem suas dívidas com o governo federal. Essa triangulação, segundo o autor do projeto, o senador Alan Rick, do Republicanos do Acre, vai facilitar o pagamento de dívidas.
11: A ideia é dar utilidade econômica a créditos que já existem e permitir que eles sejam usados para resolver passivos públicos de forma mais eficiente.
10: Alan Rick lembrou ainda que os estados, o Distrito Federal e os municípios poderão limitar o uso desse mecanismo, considerando os contribuintes que dificilmente pagariam suas dívidas com esses entes.
1: Com trabalhos técnicos de Josivaldo Souza, o Jornal do Senado fica por aqui. Acompanhe agora as notícias do Tribunal de Contas da União e da Câmara dos Deputados. Boa noite e bom fim de semana.
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13: O Tribunal de Contas da União avaliou o sistema de concessão automática de benefícios do Instituto Nacional de Seguridade Social, o INSS. A ferramenta foi criada para agilizar a análise dos pedidos e reduzir o tempo de espera dos segurados. A fiscalização apontou avanços na automação, mas também que os resultados esperados ainda não foram alcançados. Um dos problemas é que a fila de espera e o tempo de análise continuam sendo desafios para o INSS. A auditoria identificou o uso de sistemas antigos, falta de pessoal e dificuldades para ampliar o número de benefícios concedidos de forma automática. O TCU fez recomendações para aumentar a segurança das análises automáticas e melhorar o atendimento ao cidadão. Saiba mais em tcu.gov.br.
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15: Câmara facilita o acesso de garis ao banheiro durante o período de serviço.
16: Projeto que proíbe atenuante em crimes de violência sexual vai a plenário.
15: Salvador poderá ser a sede simbólica do governo federal no dia 2 de julho.
17: Boa noite. Os deputados aprovaram um projeto que transfere simbolicamente a sede do governo federal para Salvador no dia 2 de julho. Agora o texto será analisado pelo Senado, como informa a repórter Daniele Lessa.
18: A Câmara dos Deputados aprovou o projeto que estabelece a transferência simbólica e temporária da sede do governo federal para a cidade de Salvador, capital da Bahia, no dia 2 de julho de cada ano. O 2 de julho é o principal feriado estadual da Bahia, celebrando a consolidação da independência do Brasil com a expulsão definitiva das tropas portuguesas de Salvador em 1823, em lutas que tiveram a participação de figuras históricas como Maria Quitéria, jovem que se disfarçou de homem, ingressou no exército para lutar pela independência, mostrando grande habilidade no combate. Pelo texto aprovado, apresentado pelo deputado Léo Prates, da Bahia, a sede do governo federal será transferida simbolicamente para Salvador nessa data, em homenagem às celebrações da independência. A medida terá caráter simbólico e não interrompe o funcionamento normal das instituições em Brasília. Relator da proposta, o deputado Gabriel Nunes, do PSD baiano, destacou que a independência brasileira não se limitou a um único episódio, tendo a Bahia um papel central nesse processo, especialmente no Recôncavo Baiano, que serviu como base de organização das forças que lutaram contra o domínio português após a proclamação da independência em 7 de setembro.
19: Naturalmente, o 7 de setembro de 1822 é de grande valia, de grande importância, representa o grito de independência do nosso país, mas ainda havia grande dificuldade na consolidação em diversas localidades e nosso estado teve um papel preponderante para essa consolidação, principalmente no nosso Recôncavo Baiano.
18: O deputado Kim Kataguiri, do Missão de São Paulo, se manifestou contra a votação do projeto, argumentando que existem temas de maior relevância para serem aprovados no plenário da Câmara.
20: Está muito caro o Congresso para fazer esse trabalho, para ficar decidindo sobre esse tipo de pauta. Sinceramente, vossas excelências acham que não há matéria mais importante, que essa é a prioridade para ser levado para o plenário, que não poderia aprovar numa comissão?
18: O projeto, que estabelece a transferência simbólica da sede do governo federal para Salvador no dia 2 de julho, agora será analisado pelo Senado. Da Rádio Câmara de Brasília, Daniele Lessa.
14: Direitos Humanos.
15: Clarissa Tércio, do PP de Pernambuco, critica a participação de crianças na última edição da Parada do Orgulho LGBT+, em São Paulo. A parlamentar argumenta que o evento possui conteúdo estritamente adulto e inadequado para menores de idade.
17: Segundo Clarissa Tércio, a infância está sendo utilizada como instrumento de militância ideológica por meio de financiamento público a entidades do setor. A deputada também acusa políticos da esquerda de realizar campanha eleitoral antecipada no evento.
14: Segurança Pública.
15: Os deputados aprovaram um projeto que proíbe atenuantes em crimes de violência sexual. Saiba mais sobre a proposta que está pronta para entrar na pauta do plenário na reportagem de Maria Neves.
21: A Comissão de Constituição e Justiça aprovou o projeto da deputada Laura Carneiro, do PSD do Rio de Janeiro, que proíbe a redução de pena para crimes sexuais, independente da idade do agressor. A proposta também veda a diminuição do prazo de prescrição de crimes de natureza sexual. O projeto ainda será votado pelo plenário. Atualmente, a legislação determina que nos casos de violência sexual cometidos por menores de 21 anos no momento da agressão e de maiores de 70 anos quando for proferida a sentença, a pena pode ser reduzida à metade. O tempo de prescrição também cai pela metade nessas mesmas circunstâncias. Uma lei que entrou em vigor no ano passado, também sugerida por Laura Carneiro, proíbe a redução de pena e de prazo de prescrição proteção caso a vítima de violência sexual seja mulher. O objetivo do projeto aprovado é estender essa vedação a todos os crimes sexuais. O relator, deputado Ricardo Aires, do Republicanos do Tocantins, afirma que, embora a violência sexual afete na grande maioria dos casos mulheres e meninas, homens e meninos também podem ser vítimas e merecem igual proteção do Estado.
0: Nós vemos uma escalada no país de crimes sexuais. Acontece cotidianamente fatos lamentáveis, de maneira que, ao tirarmos das circunstâncias de atuação, de atenuação de pena e também no que diz respeito à redução dos prazos prescricionais, os praticantes desses crimes, nós vamos estar, de certa forma, colaborando com uma justiça que seja eficiente, que seja célere.
21: Com a mudança, todos os agressores sexuais ficarão sujeitos ao cumprimento integral da pena. O aumento do prazo de prescrição do crime também é importante, como explica Ricardo Aires, porque a justiça passa a ter mais tempo para investigar os casos. Da Rádio Câmara de Brasília, Maria Neves.
17: Otoni de Paula, do PSD do Rio de Janeiro, apresentou o projeto que prevê o aumento das penas para crimes contra a dignidade sexual de crianças e adolescentes quando praticados por ministros religiosos ou pessoas que exerçam funções equivalentes.
3: O deputado entende que a posição de liderança espiritual aumenta a gravidade dos delitos por causa da relação de confiança estabelecida com as vítimas e suas famílias. Para Otoni de Paula, é necessário adotar punições mais rigorosas para coibir esse tipo de violência.
17: Dr. Jaziel, do PL do Ceará, celebra o avanço da proposta que reduz a maioridade penal para 16 anos. No entendimento do deputado, a medida atende a um clamor da sociedade que quer o combate à impunidade.
3: De acordo com o Dr. Jaziel, a legislação atual serve de proteção para criminosos que atuam a serviço de facções, valendo-se da menoridade. O parlamentar espera que a matéria avance com urgência na comissão especial e no plenário da Câmara.
14: Meio Ambiente.
17: Chico Alencar, do PSOL do Rio de Janeiro, denuncia ameaças sofridas por moradores da Serra da Chapadinha, na Bahia, que atuam na defesa do meio ambiente. Ele alega que as vítimas enfrentam intimidações relacionadas à especulação imobiliária e à exploração mineral.
3: O parlamentar cobra providências das autoridades para garantir a segurança dos defensores socioambientais e a preservação da área ameaçada. Chico Alencar afirma que vai acompanhar o caso para assegurar a proteção das pessoas envolvidas e dos direitos das comunidades locais.
14: Educação.
17: Proposta regulamenta o uso de uma terapia específica para o acompanhamento de pessoas com autismo. A repórter Sofia Peçanha tem os detalhes da regulamentação que está sendo analisada pelas comissões da Câmara.
22: A Comissão do Trabalho aprovou o projeto que estabelece critérios para a utilização da terapia baseada na análise do comportamento aplicada, conhecida como ABA. A proposta busca regulamentar a atuação de profissionais da saúde e da educação que utilizam a técnica, principalmente no acompanhamento de pessoas com transtorno do espectro autista. O objetivo é desenvolver habilidades de comunicação, socialização e autonomia, garantindo mais segurança e qualidade no atendimento, como afirma a deputada Flávia Moraes, relatora na comissão.
23: E a intenção do projeto é justamente regulamentar, criar critérios, definir nível de qualificação, de capacitação para que os profissionais apliquem essa técnica. Porque, na verdade, no meio disso a gente tem aqueles que não estão preparados e pela falta de conhecimento, de preparo, acaba comprometendo, ao invés de ajudar, compromete aí a saúde, o desenvolvimento dessa criança, dessa pessoa.
22: A ABA é uma abordagem baseada na ciência do comportamento, que utiliza métodos estruturados e reforço positivo para estimular o aprendizado e a adaptação do paciente. Pelo texto, a terapia poderá ser aplicada por profissionais das áreas de saúde e educação, desde que sejam graduados ou pós-graduados em análise do comportamento aplicada. Segundo a relatora, a definição de critérios mínimos de formação é essencial para evitar atendimentos inadequados e proteger os pacientes.
23: Então, por isso, a necessidade da definição aí, desses critérios, das exigências de escolaridade, formação para esse profissional, para que a gente possa garantir mais segurança nesse tratamento, na aplicação dessa terapia.
22: A proposta também prevê que estagiários e acompanhantes terapêuticos atuem sob supervisão de profissionais qualificados. A expectativa, segundo Flávia Moraes, é ampliar o acesso ao tratamento em todo o país, com mais profissionais capacitados e maior cobertura nos municípios. Para ser aprovado, o projeto que estabelece critérios para a utilização da terapia baseada na análise do comportamento aplicada precisa ser analisado por mais 3 comissões, seguindo agora para a Comissão de Educação. Da Rádio Câmara de Brasília, Sofia Peçanha.
2: Justiça.
4: Adriana Ventura, do Novo de São Paulo, defende decreto legislativo contra medidas federais que regulam as redes. A deputada classifica os normativos do Executivo como censura explícita e tentativa de cerceamento à liberdade de expressão e da imprensa.
5: Adriana Ventura também sugere a votação da proposta que acaba com o foro privilegiado. A parlamentar defende que todos os cidadãos e autoridades respondam sob as mesmas regras da justiça comum.
4: Na opinião de Reimondo, do PT do Rio de Janeiro, as denúncias sobre uma suposta operação financeira ilegal envolvendo o filme sobre a biografia de Jair Bolsonaro aumentaram a rejeição à família. Segundo ele, os recursos para o filme seriam de fundo de previdência dos servidores fluminenses.
5: Para Reimondo, as acusações configuram crime de evasão de divisas e ato de lesa pátria, agravados pelo envio de relatórios confidenciais do país à autoridade estrangeiras. Ele pede que a Procuradoria-Geral da República adote medidas severas diante desses fatos.
2: Eleições.
4: Bom Gás, do PT do Rio Grande do Sul, questiona a decisão do Tribunal Superior Eleitoral que suspendeu a divulgação de uma pesquisa de opinião sobre a eleição para a presidência da República. O parlamentar menciona que entidades do setor consideram a suspensão inconstitucional.
5: Bom Gás explica que o levantamento abordava a reação popular diante de denúncias de repasses financeiros milionários envolvendo o Banco Master e o filme sobre Jair Bolsonaro. Para ele, as investigações sobre a suposta fraude financeira desgastaram a imagem da oposição.
2: Economia.
4: O prazo de responsabilidade de construtoras por imóveis entregues pode aumentar. É o que prevê projeto em debate no Congresso, como informa o repórter Luiz Cláudio Canuto.
6: O prazo de responsabilidade das empreiteiras por obras entregues pode aumentar, beneficiando os proprietários de imóveis. É o que prevê uma proposta em discussão no Congresso. O texto já foi aprovado pela Câmara e aguarda a votação no Senado. Pelo projeto aprovado até o momento, o Código Civil será alterado de forma a ser ampliado de 5 para 10 anos o prazo máximo em que o empreiteiro é responsável pela segurança e estabilidade das obras. Os prazos de garantia deverão variar conforme o tipo de defeito encontrado na obra e começarão a valer a partir da entrega do imóvel, da conclusão da obra ou da emissão do auto de conclusão, o que ocorrer primeiro. O relator do projeto na Comissão de Constituição e Justiça da Câmara, deputado Toninho Vantcher, do PP do Paraná, propôs diferenciar os vícios e defeitos encontrados a fim de estabelecer prazos de garantia e prescrição diferentes, seguindo o modelo do direito espanhol. O prazo aumenta de 5 para 10 anos para problemas na estrutura ou na fundação que comprometam a segurança da construção. Aumenta de 3 para 5 anos para defeitos em partes da obra ou nas instalações que impeçam o uso do imóvel. E de 1 para 2 anos para defeitos de acabamento, como pintura, pisos e equipamentos instalados. Toninho Vantcher explica o alcance do projeto.
24: Ele vem trazer uma segurança maior para quem compra um imóvel. Você que vai comprar um imóvel, você vai ter uma garantia de 10 anos da estrutura, né, que é aplicada para você construir uma casa. Então, hoje é 5 anos, então você vai ter 10 anos se acontecer algum problema, algum episódio por falha da construção, você tem direito de recorrer e a empresa tem que sanar esse erro. E nós relatamos esse projeto e fizemos realmente um relatório que atende o interesse tanto das construtoras como também daquele que compra o imóvel. Aquele que compra, ele tem que ter certeza que está comprando um imóvel em condições. E para isso ele terá 10 anos para poder reclamar caso ocorra alguma falha construtiva do imóvel.
6: O texto também prevê o direito do proprietário de pedir o cancelamento do contrato dentro do prazo de um ano, a partir do início da garantia. Mesmo nesses casos, o empreiteiro continua responsável pelos consertos durante o período de garantia. Por outro lado, a proposta aprovada na Câmara estabelece que a construtora ou o empreiteiro não será responsável se o imóvel não receber manutenção adequada ou forem feitas reformas que mudem a estrutura original da construção. O projeto foi apresentado pelo deputado Celso Russomano, do Republicanos de São Paulo. Para virar lei, precisa ser aprovado pela Câmara e pelo Senado. Da Rádio Câmara de Brasília, Luiz Cláudio Canuto.
7: Relações Exteriores.
8: Jandira Fegali, do PC.
7: Relações Exteriores.
8: Jandira Fegali, do P.

0: milhares destinadas a um fundo no Texas.
1: Trabalho.
2: A Câmara aprovou proposta que facilita o acesso de garis ao banheiro durante o serviço. O repórter José Carlos Oliveira explica como isso será feito.
3: As comissões da Câmara dos Deputados aprovaram um projeto de lei que garante ao trabalhador que exerce suas atividades ao ar livre o acesso gratuito a banheiros durante o serviço. A medida beneficia, por exemplo, os garis e os jardineiros. A proposta partiu do deputado Gilberto Abramos, do Republicanos de Minas Gerais, e prevê que o empregador cumpra a medida por meio da instalação de banheiros químicos nos locais de trabalho ao ar livre, ou faça parceria com outros empreendimentos que tenham banheiros disponíveis. O texto também garante o acesso desses trabalhadores a banheiros instalados em prédios públicos e privados. O relator na Comissão do Trabalho, o deputado Sérgio Silva, do Republicanos de Pernambuco, regulamentou esse ponto.
4: A legislação brasileira deve criar condições para o trabalho de todos que sejam dignos. Em relação aos estabelecimentos comerciais, como esses estabelecimentos são privados, entendemos que é necessário que o acesso seja condicionado as exigências próprias do estabelecimento, porque a entrada de pessoas traz questões relativas à segurança e à retribuição pelo uso do espaço.
3: O deputado Sérgio Silva explica agora o acesso aos prédios públicos.
4: Quanto aos prédios de órgãos públicos, deve ser observado as condições de acesso ao prédio, como a emissão de identificação, por exemplo. No mais, pretendemos incorporar o projeto a previsão de que o próprio empregador deva articular na gestão do seu empreendimento forma de assegurar que os trabalhadores tenham acesso às instalações sanitárias.
3: Outra alteração do relator foi garantir a inclusão dessas regras na CLT, Consolidação das Leis do Trabalho. O texto também foi aprovado na Comissão de Constituição e Justiça e segue para análise do Senado, sem necessidade de votação no plenário da Câmara. Da Rádio Câmara de Brasília, José Carlos Oliveira.
1: Transportes.
0: Beto Preto, do PSD do Paraná, informa a criação de uma subcomissão para acompanhar o fim da concessão da Malha Ferroviária Sul, prevista para 2027. Ele acredita que o tema exige ampla discussão diante dos impactos para os municípios atravessados pelos trilhos.
2: Beto Preto defende o debate de alternativas que ampliem a segurança nas passagens de nível e melhorem a convivência entre a operação ferroviária e o trânsito urbano. Ele diz que é preciso construir soluções que atendam tanto à população quanto à logística do transporte ferroviário.
0: Cobalcini, do MDB, defende a concessão de importantes rodovias federais em Santa Catarina como alternativa para acelerar investimentos em infraestrutura. Na visão do deputado, a falta de recursos públicos tem dificultado a execução de obras estratégicas para o Estado.
2: Cobalcini afirma que a duplicação de trechos como as BRs 282, 470 e 153 são fundamentais para melhorar a segurança nas estradas e garantir mais eficiência no escoamento da produção catarinense rumo aos portos da região.
0: Termina agora o jornal Câmara dos Deputados, produzido pela Rádio Câmara, com trabalhos técnicos de Wellington Teles e apresentação de Luciana Vieira e Ana Raquel Macedo. Boa noite.
2: A Voz do Brasil está de volta na segunda-feira. Uma boa noite e um bom fim de semana.
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1: Meu irmãozinho, junto, meu irmão.
2: Obrigado, muito
1: meu.
2: Obrigado pelo convite. 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
2: 4h58.
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0: Olha aí, 4 horas e 58 minutos. Estou chegando para mais uma festa em seu rádio. A partir de agora, só alegria e descontração. É um tesouro. Pedimos a Deus e a Nossa Senhora que abençoe todos nós, que tenhamos de verdade um final de semana feliz e uma semana cheia de paz.
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0: Bom dia para aqueles que já levantaram, estão aí tomando seu chimarrão, tomando seu café da manhã. Um abraço, que Deus abençoe todas as famílias douradense, sul-mato-grossense, desse imenso Brasil.

Estou chegando para fazer a festa. E nós vamos em frente até as 9 horas da manhã por aqui junto com vocês. Hoje, dia 13 de junho de...

nossa Virgem querida. Que proteja o nosso povo, ricos e pobres, de todas as religiões, de todas as classes sociais. É uma prece sentida que sai do meu coração por essa gente que eu amo, minha gente do sertão. Dai-nos, Senhora Nossa, todo o carinho que emana do vosso santo coração. Pedi por nós nessa hora, é vosso filho que implora, pelo povo do sertão. Ó Virgem Aparecida, dai a fé, maior fervor, curai os que estão enfermos, dai mais luz ao pecador. Consolai os que aflitos desesperam o coração. Protegei os que têm frio, que têm fome e solidão. Dai, Senhora Aparecida, paciência aos incuráveis. Perdoai os miseráveis, aqueles que não têm fé. Ó Virgem Santa, me ouvi. Protegei os seus destinos, livrai-os dos desatinos que o sofrimento trouxer. Engrandecei os humildes, exaltando o seu valor. Fazei dos pobres mais ricos pela riqueza do amor. Ensinai aos poderosos que a maior felicidade é fazer a caridade para um coração que tem fé. Ó Virgem dos Olhos Negros, protegei as criancinhas, inocentes, pobrezinhas, não sabem por que sofrem. Ó Divina Padroeira, estendei seu santo manto para enxugar todo o pranto daqueles que vos veneram. Dai-nos, Senhora Nossa,

0: Olha aí, são 5h19, a festa está começando. O primeiro bloco das músicas sertanejas, já colocamos, já tocou. É, Carlito e Bado e Minha Paixão. E depois, Cascatinha na Índia, O Colono, tá aí, Campanha e Cuiabano. Bom dia para vocês, bom dia você que estão sintonizado, ouvindo o programa nesta hora da manhã. É, a Fátima Gomes está lá sintonizada, ouvindo o programa. Bom dia, é, tá aí participando já no WhatsApp. Bom dia para vocês que estão sintonizados nesta hora da manhã. Um abraço para todos vocês, você que tá aí, ó, tranquilamente naquela madorma gostosa e o rádio sintonizado. Bom dia. Bom dia pra você, dona de casa. Bom dia pra você, secretária do lar.
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0: Ah, coisa boa, tá aí, modão. É, forró, bailão.
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0: E nós vamos indo fazendo a festa, alegria nos corações apaixonados. Daqui a pouquinho vamos tocando os modão apaixonado. Bom dia pra vocês.

Estamos chegando, fazendo a festa, é alegria nos corações. Bom dia pra vocês. É festa sertaneja. É, muitos casais já levantaram, estão sintonizados, ouvindo o programa. E muita chuva em nossa cidade. Bom dia pra vocês, que chuva maravilhosa. Até agora está chovendo, né? Então aí um abraço a noite inteira. Foi a chuva a noite inteira. Bom dia pra vocês. Muita mulher e cada vez chegando mais. Vamos lá!

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0: Olha aí, 5 horas mais 28 minutos. Bom dia, Sidney Nogueira, está lá sintonizado juntamente com o Levino. Bom dia, Dona Ruth. Bom dia, Jaque. Um abraço para vocês, tudo de bom. Sempre sintonizado, ouvindo o programa. É, um abração para vocês, um final de semana feliz. É, aqui a chuva tá caindo, hein, moçada? E nós estamos aqui tocando o que há de melhor da música sertaneja para vocês ouvirem.
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0: Vocês ouviram com a Mambaia Mambaí, Ranchito Florido, pedido do Sidney, da moçada lá, tudo sintonizado, um abraço pra você. Velho Levino, como é que tá? Eita fera, tá lá tomando o chimarrão da manhã, ele e o Sidney, então um abraço pra vocês. Hoje já tá naquele quebra-torto, aquele arroz carreteiro, nesta hora da manhã. Oh, maravilha! Dona Ruth, como é que tá? Firme e forte.

0: assim nós vamos indo. É coração de um boêmio. O boêmio sempre nas madrugadas, ouvindo as músicas e tocando e cantando. E nós vamos aqui anunciando as músicas pra vocês. Finalzão de semana maravilhoso. Ontem foi o dia dos namorados. O dia dos namorados é todos os dias. Então tá aí um abraço pra vocês. E as mulheres já levantaram? Ainda não? Vamos levantando, gente. Está na hora.
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0: Bom dia pra vocês aí na Feira Livre. Essa hora da manhã começa a movimentação ali na Feira Livre. Um abraço.
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0: Vamos trazendo mais música quando são 5 horas e 30 minutos. 5:30, bom dia.

Olha aí, curtindo a Fossa Sentida. Bom dia para vocês que estão sintonizados. Um abraço e a festa sertaneja. É o programa Encontro Matinal. Lúdio Barbosa sempre junto com vocês aos finais de semana. Veja aí que maravilha. Ei, moçada, daqui a pouquinho está começando a colheita do milho. É, quem plantou mais cedo já estão colhendo. E o milho, graças a Deus, deu muito bom. Então tá aí, vocês agricultores, vocês agropecuaristas, os homens sofridos dessa nação, mas tá sempre em pé, lutando por um dia melhor.

horas e 43 minutos, tá na hora, gente. Vamos levantando. Hoje é sábado, mas é dia de trabalho. É só modão. Pra vocês que estão aí do outro lado, bom dia. Você que vai ordenhar essa hora da manhã, tá na hora. É, Antônio Barbosa, tá na hora, Fininho, bom dia. Bom dia, Leci, tão lá sintonizado, bom dia. É o Antônio Pulacedo, moço trabalhador, tá lendo.

5 horas mais 45 minutos. Bom dia, um abraço para vocês. Daqui a pouquinho está raiando um novo dia. Veja aí, finalzão de semana maravilhoso, dia 13 de junho de 2026.

Olha aí, 5 horas e 51 minutos. Bom dia, Laudionor, o moço lá do Bocajá. Bom dia, você sintonizado ouvindo o programa nesta hora da manhã, tomando chimarrão, que maravilha! E vocês que estão sintonizados, vocês que estão lá do outro lado do mundo, lá em Portugal, grande Maradona, bom dia! Ele e sua equipe de trabalho já está trabalhando. Ele é igual o Lúdio Barbosa, levanta cedo trabalhando. É, haja serviço para nós fazer, nós estamos fazendo e assim nós vamos indo. Um abração, Sidney Nogueira também levanta cedo. Ele não toma chimarrão, mas está lá ouvindo o programa. Um abraço!

Olha aí, já são 5 horas e 58 minutos. Bom dia, um abraço pra vocês. Aí vocês ouviram. É, Amoroso e Amaraí, Mulher Calendário e depois Barreirito, Desculpas. É, e nós estamos sempre tocando o que há de melhor. E Caçula e Marinheiro, Amor de Pobre. Bom dia, um abraço, tudo de bom. Vocês, padeiros das panificadoras das padarias, bom dia! Aquele pãozinho crocante essa hora da manhã, hein? Delícia, hein? Com ovo estalado dentro. Aí já tô querendo demais. Me deu fome novinha essa hora da manhã. Um abraço!

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1: 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Então tá aí, um abraço pra vocês. Vocês aí de Vila Varga já estão levantando. O rádio já está ligado. Bom dia pra vocês. Cruz Altina, Vila Sapé, Douradina, Carmelândia e Bocajá. Vocês do Panambi, bom dia. Vocês de Vila Formosa, Macaúba, um abração. É, aqui tudo vizinho da nossa grande Dourados, um abraço pra vocês. É, pequena cativante, Rio Brilhante, bom dia. É, Eliane de Oliveira, sintonizada, tomando chimarrão, um abração pra vocês.

Olha aí, 6:10, 6:10, bom dia. Acabaram de ouvir Santa Luzia com Abel e Caim, Aurora do Mundo, Belmonte e Amaraí. É, Pássaro Sem Ninho, André e Andrade. Bom dia pra você, dona de casa, já levantou? Vocês cabeleireiras, manicures, deixando as mulheres ainda mais bonitas. Oi, Daniel.

0: bom dia para vocês, vocês aí sintonizados, você nos postos de gasolina, começa os trabalhos. É um abração para vocês, o final de semana que seja repleto de saúde e felicidade. Bom dia, Dona Santina. É, Dona Santina e seu Antônio, tá lá o casal tomando chimarrão da manhã. Um abraço. Laudionor, ele e a sua esposa tá lá ouvindo o programa. Bom dia para você. É, então tá aí a moçada sempre ligada, participando, tá lá ouvindo. É, a gente sabe que tá com rádio sintonizado. Bom dia pra vocês, é. O Jaime das meninas. Ô, Jaime, véi, vou te falar, você é parada dura. Mas nós estamos juntos, índio, véi. Apolinário, grande construtor lá na cidade de Jardim 1. Bom dia, Apolinário. Ô, moço, véi, tá lá ouvindo o programa. É, e os demais ouvintes, tá ali a Carmelita também. Carmelita... E o Valmir, tá lá o casal tomando o chimarrão, tomando o café da manhã, mas tá ouvindo o rádio sintonizado aqui na 87.9.
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0: Dona Flora, bom dia! Dona Flora pula cedo então, e já liga o rádio e fica sintonizado. Mas nós estamos sempre juntos, um abraço pra senhora.

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Olha aí, já são 6 horas e 17 minutos, 6 e 17, o café da manhã, café gostoso, saboroso, essa hora da manhã, é um abração para vocês, vocês aí de Lagoa Bonita, tem gente sintonizado aí, ó. É, então tá aí, um abraço, tá lá o Antônio lá no sítio Paraíso, com rádio sintonizado, bom dia para vocês aí de, é, tenta aí, um abração para vocês. Fátima do Sul, Glória de Dourado, Jataí, toda a região sempre sintonizado. Bom dia para vocês aí em Vicentina.

0: vamos, um breve intervalo, daqui um nadinho estarei de volta. Nós vamos fazendo a festa. Sidney, bom dia. Bom dia, Levino, bom dia, Dona Ruth. A Jaque também está lá. Família reunida, um abração para vocês, tudo de bom. Festa sertaneja. É, aqui não vou te falar. Você pediu, se tiver aqui nós tocamos. Então tá aí, vamos em frente.
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0: Olha aí, 6:20 na Grande Dourados. Um abraço. Silvio Riba e Ricardo Ojeda, tá lá o casal aqui no Jardim Água Boa, sempre ligado na rádio mais feliz de Dourados. Bom dia, nosso muito obrigado, que você tenha um final de semana feliz. Tá lá o casal sempre tomando o café da manhã e ouvindo as músicas, música sertaneja autêntica. É do tempo da vitrola, do tempo do baú.
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0: Juraci Gonçalves está lá sintonizado. Ele e Arminda, bom dia, casal. É, moçada esperta, levanta cedo, já liga o rádio. Lúdio Barbosa, estou aqui sintonizado. Um bom dia para você, um final de semana feliz. Não só o final, como a semana inteira e o mês.
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0: Aê, isso que é paixão, perdoa que serás feliz.
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0: Vamos trazendo mais uma história.
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0: Segura lá.
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Olha aí, 6h30 na Grande Dourados, um abraço. Acabaram de ouvir Dudu e Dalvan, Vestida de Noiva, e depois Casa Noturna, Chico Rei, Paraná. Deli Delinha, Velha Casinha, bom dia. Café está bom? Tá coisa deliciosa, então tá aí, um abraço. Aquele bolinho pingado, hoje é dia de chuva, hein? Um abração, tudo de bom pra você.

Mês de junho é o mês das festas. Um abração para vocês. Quero mandar um alô para vocês que estavam junto com nós nessa festa, essa noite passada. Tô aí aqui apresentando o programa. Nós festamos quase a noite inteira. Então, tá aí um abração para você, Antônio Carlos, nosso colega de trabalho, junto com a gente lá. Um abraço. Do Casambuja também, a Lurdinha. Um abração para vocês. Tudo de bons casais. Sempre apaixonado lá no Baile dos Namorados. Bom dia.

corações apaixonados essa hora da manhã ligaram aqui pra mim, falou Lúdio Barbosa. Você tá machucando nossos corações. Então vamos lá, moçada. É só modão apaixonado você. Ei, do outro lado, bom dia. Bom dia pra você. Está lá o Gilvan, sempre sintonizado. Está embora trabalhar. É isso, vamos levantando cedo e vamos trabalhando, gente. Tá na hora.

E assim nós vamos indo tocando as músicas que vocês pedem. É a festa sertaneja finalzão de semana. Que maravilha. Oh, ah,

0: João, o moço que vende as suas motos finais de semana, tá lá descansando e ouvindo o programa, mas hoje ele trabalha ainda. Moço lá da Douradina, um abração pra você e todos seus familiares sempre sintonizados, João. Vamos lá, o povo brasileiro tem muita força pra lutar e ganhar parado. Um abraço pra vocês. Vocês, agricultores, vocês, o esteio da nossa nação, agropecuarista, bom dia!
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0: Vamos um breve intervalo para o apoio cultural. Daqui um nadinha, eu estarei de volta junto com vocês.
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Olha aí, já são 6 horas e 43 minutos. Bom dia, você que ligou, tá ligando? Agora pode ligar, viu? O telefone tá linha aberta, 3425-87, à inteira disposição do ouvinte. Bom dia para você. Ligue, ligue da onde você está ouvindo que nós vamos falando. Bom dia. Bom dia, Sidney Nogueira, tá na hora? Tá tomando o café da manhã, o café tem que ser prolongado e contando história pra cá. Tá lá o Levino, tá lá a Dona Ruth, tá lá, bom dia pra vocês, Jaque. Tudo de bom pra vocês, a Jaqueline também tá lá, é a família reunida. Antônio Barbosa, é, Antônio Vani tá lá, já levantou, Antônio? Fininha, bom dia, Leci. É, então tá aí um abração pra vocês, tomando o café da manhã também lá na fazenda. Maravilha.

moçada, nós vamos indo, nossos velhos já partiram e nós estamos aqui caminhando a estrada fora. Vamos trazendo mais música assim, desse jeito. 6 horas e 46 minutos na Grande Dourados. Um abraço.

Olha aí, já são 6 horas e 53 minutos. Bom dia para vocês ouvir o trio Parada Dura, tempo que não voltam. É, seu Antônio pediu e ouviu. Bom dia, seu Antônio, bom dia, dona Santina, sintonizado. Tá lá o finalzão de semana, o rádio sintonizado aqui na 87.9. Que o dinheiro...

Estamos indo trazendo o modão apaixonado pros corações apaixonados. Bom dia! Bom dia, Ceará! Bom dia, Dona Hilda! O café tá pronto, o café tem que ser reforçado pro moço lá de Vila Brasil. Bom dia, Ceará! Tudo de bom!

59 minutos na Grande Dourados, um abraço. Bom dia, Donizete Losbach, sintonizado, ouvindo. Opa, bom dia, bora tomar um chima. Tomando chimarrão da manhã, ele e a sua esposa, bom dia pra vocês. Tá lá o casal sempre sintonizado.

0: Jardim.
1: Olha aí, já são 7h05, 7h05, bom dia. Vamos trazendo aí os nossos, o nosso apoio cultural daqui, o Nadinha Lúdio Barbosa está junto com vocês, fazendo a festa, a alegria, os corações apaixonados essa hora da manhã. Vocês, namorados, como é que foi o dia ontem? Que maravilha! Namorar é todos os dias, mas tem sempre o dia especial. Um abraço pra vocês, tudo de bom!
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Olha aí, já são 7h11, 7h11, bom dia pra vocês, Festa Sertaneja, é o programa Encontro Matinal. 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Então tá aí, um abraço para vocês aí da Espaço Pet, um abração, tudo de bom para vocês. Salu, moço. Tá lá trabalhando e o rádio ligado. Bom dia, Salu. Levantou já? Tem muita gente que fala, não, eu levanto cedo no de Barbosa, mas tá lá deitadinho com o rádio sintonizado. Bom dia pra vocês, Festa Sertaneja.

E assim nós vamos indo, quem gosta de música antiga, eita aí, paixão, vocês apaixonados essa hora da manhã, estão levantando, tomando café da manhã, e Lúdio Barbosa tá aqui mandando o que há de melhor, um abraço, festa sertaneja e vamos começar tudo de novo.

Olha aí, 7h22. Vocês ouviram três modão apaixonado, vocês dos corações apaixonado. Bom dia pra vocês. Tá aí, ó. É Teodoro Sampaio, voo 155, mesa de bar. Tome cuidado, vocês, homem machão aí. É, escutou bem essa letra? Então tá aí, mesa de bar, um abraço pra vocês, um final de semana feliz. E do Glacial, velhos amantes, só música apaixonada dos corações apaixonados que estão sintonizados essa hora da manhã.

Moraci Gonçalves, o homem apaixonado, tá lá ouvindo a música. Bom dia, linda. Apaixonado pela vida e pela esposa, tá lá ao seu lado tomando chimarrão. Bom dia.

0: Maradona, Maradona é o moço lá de Boca Jata, lá do outro lado, lá em Portugal, com a sua equipe de trabalho, trabalhando essa hora da manhã e o rádio sintonizado.
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0: Juvão, moço da Douradina, bom dia pra você, tudo de bom, você e sua família.
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0: Ananias Rodrigues, o moço da Douradina também, um abração pra vocês. É, moçada lá da Douradina, de Vila Varga, vieram pra cá pra Dourados, ou trabalhar, e vamos trabalhando.
1: Gosto

Olha aí, já são 7h33. Bom dia, acabaram de ouvir Coacir e Fronis. Rosa Branca, que a Dineia oferece para sua mãe que está ouvindo. Tudo de bom para vocês. E depois César e Paulinho, o milagre da foto. Trio Parada Dura, Castelo de Amor. Obrigado. Música sertaneja tá lá. É, você está ouvindo também Donizete Los Baque nesta manhã. Tá lá com rádio sintonizado. Ele e a sua esposa, bom dia. Bom dia.

explode coração de tanta paixão, vocês apaixonados essa hora da manhã, bom dia. Um abraço pra vocês, você que tá ali na borracharia Rodrigo, junto com o Rodrigo e toda a moçada ali, né? A equipe, bom dia pra vocês. E com ela...

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0: Olha aí, já são 7h45. Um abraço para vocês sintonizados aqui no programa nesse finalzão de semana. Bom dia. 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
0: Ei, vocês dos corações apaixonados, vamos trazendo o modão para vocês. Vamos trazendo 7h46.

Olha aí, 7h50, 7h50, um abraço para vocês, vocês sintonizados. Nós estamos mandando o que há de melhor da música sertaneja. Um abração, bom dia para vocês. Dona de casa, como é que tá os trabalhos? Levanta cedo, trabalhando, bom dia para vocês. Um final de semana feliz, vamos de música. Só modão assim, desse jeito, vocês pensam que homem não chora.

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Olha aí, já são 8 horas, mais 8 minutos. Um abração para todos vocês. Vocês que estão sintonizados, você que está trabalhando, você que está descansando, tomando o café da manhã, vocês de sítio, chacras, fazenda, enfim. As mulheres trabalhando essa hora da manhã, bom dia. E os homens também, muita gente trabalhando nas indústrias, tirando o seu plantão nos hospitais de nossa cidade, os profissionais da área, bom dia para vocês. Enfim, trabalhador, amigo, tá sempre sintonizado. Um abração para vocês. E ontem foi o dia dos namorados, que maravilha. Mandar um beijão para minha namorada, Marli, um abraço. Tudo de bom, um beijo. Minha namorada, ai, paixão, tudo de bom. Você, tá tudo certo. Um abraço, que tenha um final de semana feliz. Nós dois juntos com a família, um abração. Juraci Gonçalves, um homem apaixonado, bom dia pra você. Tá lá sintonizado, tomando o chimarrão da manhã. Juvan, moço religioso, tá lá sintonizado, ouvindo o programa. Bom dia, Juvan. E os demais ouvintes sempre sintonizados, tá lá, é, moçada esperta, Sidney Nogueira, tá lá o Levino, tá lá, Nona Ruth sintonizado, bom dia. E a Jaqueline sempre junto, a família reunida, um abraço pra vocês, um final de semana feliz. E vamos trazendo música!

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1: Olha aí, já são 8 horas e 19 minutos. Um abração para vocês que estão aí sintonizados, vocês ouvindo o programa. E ontem foi o dia dos namorados. Os namorados, um abraço para vocês, todos vocês comemoraram, comemorando ainda, finalzão de semana feliz. Acabaram de ouvir com Raí, Raí Renan, música bonita, é sempre assim. E depois, a Diana, Canção dos Namorados. Essa é do tempo do baú, do tempo da vitrola. Jorge Matheus, te amo tanto que nem sei. É só música pra machucar os corações apaixonados. Bom dia pra você, você que está aí sintonizado nesta festa sertaneja.

você que está ouvindo aí, gaúcho do pandeiro aí no BNH Quarto Plano, bom dia. Tá lá mais do que nunca apaixonado, tá ouvindo o programa. Cidalino, o moço apaixonado, anda meio sumido, mas tá lá com rádio sintonizado na 87.9.

Bom dia para vocês. É, você que está aí do outro lado, espero que esteja tudo tranquilo, sintonizado, ouvindo o programa. Acabaram de ouvir Edson Hudson, Escândalo de Amor. Gino apaixonado por você. Salu e Salim. É, entre nós tudo mudou. Bom dia! É, um abraço. A Festa Sertaneja é o programa Encontro Matinal. Você que se encontra aí na Feira Livre. Um bom dia para você. Você tá lá sempre com rádio sintonizado? É, dá um alô aí. Vamos dar um alô para vocês que estão trabalhando a partir deste sábado, finalzão de semana, trabalhando. Um abraço para vocês, todos os finais de semana estão lá, moçada, firme lá na Feira Livre.

Olha aí, 8 horas mais 35 minutos. Um abraço para vocês sintonizados aqui no programa. A Vera da Garapa, lá da Feira Central, tá lá ouvindo o programa. É, então tá aí, um abraço para vocês aí da Feira Livre. Tudo de bom, finalzão de semana feliz. E nós vamos juntos sempre tocando o que há de melhor da música sertaneja e os demais ouvintes. Sempre sintonizado, talvez não participa, não liga, mas tá ali com o rádio sintonizado. Um abraço pra vocês.

Olha aí, 8 horas mais 40 minutos. Bom dia, Salu. Você que gosta do relógio Oriente, vai lá no Salu, viu? É, o relógio Oriente antigo, ele tem vários lá. 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É, então tá aí, relógio tá lá pra você, sua disposição, lá no Salu. Bom dia, Salu.

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Olha aí, 8 horas mais 44 minutos. Um abraço para vocês. Alegria, descontração é aqui no programa na 87.9. Todos os sábados eu estarei aqui das 5 às 9 da manhã. Bom dia para vocês. Festa sertaneja, moçada aí da borracharia do Rodrigo, grande Rodrigo e toda a turma tá lá sintonizado. Um abração para vocês. Vocês que se encontram no estradão de Mato Grosso do Sul, tenham uma boa viagem. Você que está chegando, seja bem-vindo em nossa cidade.

0: Chegando a reta final de mais um programa.
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0: Pedimos a Deus e a Nossa Senhora da Aparecida que abençoe todos nós.
1: 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Tô indo embora, mas eu não queria mais.
0: Estou partindo pelo estradão da vida. Fique com Deus, que com Deus eu estou indo. Até sábado que vem, se Deus nos permitir, estaremos juntos, se Deus quiser.

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0: Amados irmãos e irmãs, bom dia, povo de Deus querido. Hoje é sábado e hoje dia de muitas motivações para rezarmos. Hoje é dia de Santo Antônio de Pádua. Hoje é dia do Imaculado Coração de Maria. E hoje, toca a corneta, sacristão, é o último dia da leitura orante de Jó. Vou repetir para você. Olha lá, gente. Hoje, dia de Santo Antônio de Pádua. Vamos falar sobre ele. Hoje, dia do Imaculado Coração de Maria. E hoje, último dia da leitura orante de Jó. Por isso, nós começamos com essa música inabalável. Minha fé em Deus é inabalável, é como a fé de Jó. Se não é, ainda temos que transformá-la. É inabalável. Minha saudação a todos que acompanham pela rádio Evangelizar, de onde tudo começa, as rádios irmãs, cujos nomes cito neste momento.
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0: Que ninguém consiga. Saúde a você a partir da TV Evangelizar.

é inabalável. Minha fé em Deus é inabalável. Nada, nada, nada vai me tirar dessa fé em Deus. É inabalável, diga isso. Hoje nós vamos saber o derradeiro final da história de Jó. Hoje, dia da Imaculada Conceição. Hoje, dia de Santo Antônio de Pádua. Em nome do Pai, do Filho, do Espírito Santo. Amém. Os pais de Jesus iam todos os anos a Jerusalém para a festa da Páscoa. Quando ele completou 12 anos, subiram para a festa, como de costume. Passados os dias da Páscoa, começaram a viagem de volta. Mas o menino Jesus ficou em Jerusalém, sem que seus pais o notassem. Pensando que ele estivesse na caravana, caminharam um dia inteiro. Depois, começaram a procurá-lo entre os parentes e conhecidos. Não o tendo encontrado, voltaram para Jerusalém à sua procura. 3 dias depois, o encontraram no templo. Estava sentado no meio dos mestres, escutando e fazendo perguntas. Todos os que ouviam o menino estavam maravilhados com sua inteligência e suas respostas. Ao vê-lo, seus pais ficaram muito admirados e sua mãe lhe disse: "Meu filho, por que agiste assim conosco? Olha, que teu pai e eu estávamos angustiados à tua procura." Jesus respondeu: "Por que me procuráveis? Não sabiais que devo estar na casa do meu pai?" Eles, porém, não compreenderam as palavras que lhe dissera. Jesus desceu então com os seus pais para Nazaré e era-lhes obediente. Sua mãe, porém, conservava no coração todas estas coisas. Senhor, hoje nós começamos rezando o Imaculado Coração de Maria. E o evangelho escolhido pela igreja é da perda e o encontro de Jesus no templo. Aos 12 anos, como sempre faziam, foram para Jerusalém. A história você sabe, mas lembro. Ao voltarem, achavam que estava na caravana com os primos. E depois de um dia de caminhada, se deram conta que Jesus não estava com eles. Voltaram a Jerusalém e o procuraram. Procuraram. E quando o encontraram, ele estava no templo. 3 dias depois. Imagine o coração imaculado de Maria. 3 dias procurando Jesus. 3 dias. E Maria pergunta: "Por que agiste assim conosco?" Ele respondeu: "Por que vocês me procuravam? Não sabiam, vocês não sabem que eu devo fazer a vontade do meu pai." O coração de Maria não entende. O coração de mãe não entende. Mas guardava no coração tudo o que acontecia. E nós somos chamados a pedir ao Imaculado Coração de Maria, a quem o mundo foi consagrado. Imaculado Coração de Maria, nós pedimos paz pelo mundo. Que haja paz, paz, que reine em tantos países que estão em guerra. Imaculado Coração de Maria, cujas espadas e feridas lhe transpassaram o peito. Nós te pedimos por tantas famílias que estão desordenadas, estão em guerras internas, às vezes por coisas tão simples, tão sem sentido. Imaculado Coração de Maria, nós colocamos a igreja do teu filho Jesus. Tantas coisas que não compreendemos, tantas divisões, mas colocamos a igreja do teu filho no teu amado coração. Cuide da igreja, cuide do Santo Padre, o Papa

0: cuida dos bispos, dos sacerdotes, do povo de Deus. Maria teve as sete espadas, as sete dores de Maria, mas o coração dela era imaculado, porque concebida foi sem pecado original. Então o mundo está consagrado ao Imaculado Coração de Maria. Vários papas o fizeram a pedido das aparições: consagre o mundo ao Imaculado Coração de Maria. E tendo celebrado ontem, o Sagrado Coração de Jesus, se celebra hoje o Imaculado Coração de Maria. Ó Imaculado Coração de Maria, eu consagro a minha família. Imaculado Coração de Maria, eu consagro a minha vida. Repita isso. Imaculado Coração de Maria, eu consagro a minha família. Imaculado Coração de Maria, eu consagro a minha vida. Filhos amados, nós só começamos. Começamos com o Imaculado Coração de Maria. Ainda temos Santo Antônio e o desfecho da grande novela, da grande história de Jó. Tudo isso no programa de hoje. Chame teu amigo, tua amiga. Não perca, nós voltamos já.
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0: Ainda com cansaço no corpo, eu quero agradecer a tantos que ontem colaboraram na 7ª edição do Arraiado, seu Vigário. Muito obrigado a todos que fizeram as doações no Arraiado, seu Vigário. Terminou tarde, mas estamos aí. Obrigado a todos que contribuíram. Obrigado a todos que prestigiaram assistindo pela TV Evangelizar. 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Você pode ver no Arraiado Seu Vigário, 7ª edição. 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Você tem na íntegra. E se quiser, pode também ver as partes. Amado povo de Deus, já falando de eventos, estou falando do evento de ontem. Louvado seja Deus, foi maravilhoso, lindíssimo. Mas dia 21 de junho, domingo, eu estarei em Limeira. Atenção, povo de Limeira e toda a região. Dia 21 de junho, estarei em Limeira, no Jubileu de Ouro da Diocese de Limeira. Será no estádio Major José Sobrinho, estádio do Limeirão, das 13 às 18 horas. A programação, coroação de Nossa Senhora, oração do Santo Terço, shows católicos, louvores e missa. Será transmitido pela TV Evangelizar, YouTube Padre Manzotti. TV Evangelizar, YouTube Padre Manzotti. Atenção, povo de Limeira. Fazia tempo que eu não ia lá, faz tempo que eu não vou a Limeira. Lembro-me quando estive no Limeirão, chegou a hora de voltar. Dia 21 de junho, no domingo. Atenção, das 13 às 18, eu espero por você no Limeirão. E também, atenção, povo de Deus, está chegando dia 27 e 28 deste mês. Nós teremos as 24 horas na presença do Senhor, no Santuário de Nossa Senhora de Guadalupe e Jesus das Santas Chagas. Você sabe que do dia 27 ao 28 começam às 19 horas e nós seguimos 24 horas de oração. Já organizou sua caravana? Organizou a sua van? Organizou a sua família? 24 horas de oração. Então, mais uma vez, dia 21 de junho, Limeira, 27 e 28, 24 horas na presença do Senhor. Ulisses, que a paz de Jesus esteja com você.
1: Padre, bom dia, sua bênção.
0: Bom dia, Deus abençoe, Ulisses. Você fala de onde? Alô? Alô? Ulisses?
1: Oi.
0: Oi, você fala de onde?
1: Ivinhema,
0: Ivinhema,
1: Mato Grosso do Sul.
0: Seja bem-vindo. Como é que você me acompanha ali em Ivinhema?
1: Pela Rádio Itapuã, padre, e pelo site Acoto.ms.
0: Tá certo. Diga lá, meu filho.
1: Padre, eu gostaria de uma orientação ou uma oração.
0: Os dois, vamos lá.
1: Isso, porque dia 18 de abril completou-se um ano que eu perdi minha mãe.
0: Meus sentimentos pela perda da mãe.
1: Obrigado, e eu... Até agora eu não consegui lidar com isso. Tanto certo. É que o quarto dela tá fechado, nem no quarto dela eu consigo entrar. Tipo assim, é uma Entendi. Dor que não... Parece que não para, sabe? Todo dia eu tô no cemitério, pessoas falam pra mim deixar ela descansar, mas é que eu cuidei dela, né? Ela tava com Alzheimer. E faleceu com 60 anos, então é um...
0: Muito nova.
1: Não consigo digerir isso.
0: Como é o nome dela, que eu quero rezar pela alma dela?
1: Selene Barbosa do Nascimento.
0: Selene Barbosa do Nascimento.
1: Isso.
0: Você é casado, solteiro?
1: Sim, padre, casado.
0: Casado. Ela foi morar com você?
1: É isso, ela morava comigo. Por mais que nós somos em quatro irmãos, era só eu que cuidava dela, né?
0: Louvado seja Deus que ela teve você, filho. Então você então... pode ficar em paz... que fez tudo o que era possível.
1: Sim, mas ainda fica aquela que poderia ter feito mais, né?
0: Sempre, filho. Eu também já fui filho e perdi minha mãe, perdi meu pai muito próximo de mim. E eu lembro que esse sentimento, até conversei com várias pessoas, até psicólogos, psiquiatras, é um sentimento que a gente carrega, que nós podíamos ter feito mais. Mas eu vou lhe dizer, Ulisses... A chave é Naquele momento eu pude fazer o que minha energia podia, o que o dinheiro podia e o que a medicina podia. Você entendeu?
1: Sim.
0: Você fez o que era possível naquele momento. Não dá para a gente julgar hoje o que foi feito no passado. Porque também uma pessoa com Alzheimer, há o desgaste, o cansaço, não é verdade?
1: Sim, eu até passei por psicóloga, padre, né, nos últimos dias, nos últimos meses, assim, que ela ainda estava viva. Porque por só eu cuidar dela, eu às vezes eu perdia a paciência. Não, nunca agredi minha mãe, mas eu murrava a parede, eu chorava escondido, sabe?
0: Entendo, filho, entendo perfeitamente o que você está falando. Filho...
1: E eu sempre falava, Deus, minha mãe não merece isso, sabe? E por mais que eu pedi o descanso para ela, eu não estou conseguindo aceitar isso.
0: Filho, você está num luto. Sim. Esse ainda é a fase de luto. Vai passar. Ainda é a fase de luto. Você vai se esforçar um pouquinho e vai começar a abrir a porta do quarto. Você vai fazer um processo, se você não conseguir sozinho com a sua esposa, de dar as coisinhas dela. Não guarde-as. Não guarde-as. Ainda não precisa fazer isso hoje, porque ainda o luto está muito presente na tua vida. Mas pensa assim, não adianta nada eu guardar no armário as roupas, não adianta nada eu guardar o que eu fiz com amor.
1: Sim.
0: E não se preocupe com isso, as pessoas falam, deixa ela descansar. Não, você tem que viver esse luto. Só que comece assim, um dia não vá no cemitério, reze em casa, nunca deixar de rezar. Mas pule um dia, depois pule dois. O teu lugar não é num cemitério, porque lá é importante valorizarmos os nossos falecidos. E não podemos cair de um extremo no outro. Mas não se deixe aprisionar pelo cemitério. Eu escrevi no túmulo da minha mãe, enquanto o seu corpo, meu pai também, enquanto o seu corpo aqui está, sua alma está junto do Pai. Pensa isso. Lá estão os restos mortais da sua mãe, mas ela está viva junto de Deus. Então, como eu lhe disse, ainda você está em luto. Não se culpe do que você não fez, até dos seus momentos que você esmurrou a parede. Filho, só não faz isso quem não está na lida. Quem não passa todos os dias junto, tem momentos que vem esse cansaço, esse desespero, mas você cuidou da tua mãe até o fim. Só que eu vou lhe dizer, abra a porta, outro dia abra a janela e comece a dar as coisas de sua mãe e comece a deixá-la de fato onde ela está junto de Deus. Entendeu, filho? Mas é um processo lento. Sim. Mas faça. Entendeu?
1: Sim, entendi, padre.
0: Vamos rezar juntos?
1: Sim.
0: Senhor Jesus.
1: Senhor Jesus.
0: Eu te entrego a minha mãe Selene.
1: Eu te entrego a minha mãe Selene.
0: Que ela tenha o descanso eterno.
1: Que ela tenha o descanso eterno.
0: Me dói muito, Jesus.
1: Me dói muito, Jesus.
0: Tire este luto.
1: Tire este luto. Desculpa,
0: tire. Padre. Não, filho, eu acolho você. Tô junto com você nas suas lágrimas. Tire este luto.
1: Tire este luto.
0: E dai-me paz.
1: E dai-me.
0: Mãe, descanse para sempre, mãe.
1: Mãe, descanse para sempre, mãe.
0: Eu te entrego a Deus.
1: Eu te entrego a Deus.
0: Amém.
1: Amém.
0: Amém, amém. Parece que eu tô junto ali, viu? Eu vou pro intervalo, eu volto já. Volte comigo.
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2: Filhos amados, o que Ulisses está vivendo é um luto. Primeiro a negação, depois a culpa. E assim vai por diante, é um processo. Não pode parar, Ulisses. Por isso que eu te falei, é um processo lento. Você vai todo dia no cemitério, tá certo. Pule um dia, mas reze em casa. Vai se acostumando sem sua mãe. Porque veja, é natural que numa enfermidade prolongada, a pessoa requer tanta atenção, que a vida dos filhos, da nora, de todos, acaba sendo preenchida por esta pessoa, por necessidade, pela enfermidade, e quando vai, fica um vazio. É normal isso. Um vazio afetivo, um vazio de não saber o que fazer com o tempo, um vazio a ser preenchido. Na fé, nós sabemos que não é o fim. Sabemos que a dona Selene e todos os que partiram estão diante de Deus, na fé. O vazio, preencher com outras coisas. Espero que o Ulisses esteja me escutando ainda, certamente. Preencher com outras coisas, principalmente com a família. Família. E aos poucos, Ulisses, no seu tempo, se você e tua esposa juntos, abra o quarto. Não fique lá revisitando. Abra, deixa arejar, doe. Você vai se sentir tão bem em doar aquilo que sua mãe tem para as pessoas, as roupas e etc. Não fique em casa com as roupas, não. Lá na frente, você vai pintar o quarto. Ajuda muito. Ajuda muito. Mas você foi um bom filho. Deus vai te tirar dessa. Ulisses de Vinhema, Mato Grosso do Sul. Rádio Itapuã FM, Edmilson Cássia, Bispo Dom Héctor Idote da Diocese de Naviraí. Filhos queridos, começamos com o Imaculado Coração, agora vamos fechar Jó e ainda temos Santo Antônio. Então, direto, Bíblia aberta, cartilha de oração.

0: E vamos juntos. Capítulo 42, versículo 10. Depois que Jó acabou de orar pelos seus três amigos, o Senhor fez com que ele ficasse rico de novo e lhe deu em dobro tudo o que tinha tido antes. Todos os seus irmãos e irmãs, todos os seus amigos foram visitá-lo e tomaram parte num banquete na casa dele. Repito, veja, preste atenção no que ele faz depois dos amigos terem humilhado, dos amigos terem dado conselhos a partir de uma lógica humana, e ele sempre em Deus, sempre em Deus. Ele rezou, diz o texto, depois que Jó acabou de orar pelos seus três amigos, o Senhor fez com que ele ficasse rico de novo e lhe deu o dobro de tudo que tinha tido antes. Todos os seus irmãos, irmãs, todos os seus amigos foram visitá-lo e tomaram parte num grande banquete na casa dele. Falaram como estavam tristes pelo que lhe havia acontecido e consolaram por todas as desgraças que o Senhor havia feito cair sobre ele. E cada um deles deu dinheiro e um anel de ouro. Versículo 12. A parte mais importante. O Senhor abençoou. O Senhor abençoou a última parte da vida de Jó, mais do que a primeira. Ele chegou a ter 14 mil ovelhas, 6 mil camelos, 12 mil bois, 1000 jumentas. Também foi pai de 7 filhos e 3 filhas. A primeira deu o nome de Gemina, a segunda chamou de Cássia, a terceira de Querem Apuc. No mundo inteiro não havia mulheres tão lindas como as filhas de Jó. E o pai as fez herdeiras de seus bens, juntos com seus irmãos. Depois disso, Jó ainda viveu 140 anos, o bastante para ver netos e bisnetos, e morreu bem velho. Senhor, que nós possamos, como Jó, passar por todas as dificuldades, mas jamais nos rebelarmos contra Ti. Senhor, que nós possamos confiar em Ti sempre e poder dizer o que Jó disse antes: a grande virada de tudo é você compreender. Antes eu ouvia falar de Deus, hoje eu vejo a Deus.
1: Para onde ir?
0: Deus abençoou Jó pela sua integridade. Deus abençoou Jó pela sua fé inabalável.
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0: E eu cito para você do último capítulo, Inabalável,
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0: página 159. Não se trata de buscar o sofrimento, pois já por isso seria doença espiritual, mas não desperdiçar a oportunidade que o sofrimento traz. Padre Pio de Pietrelcina escreve a sua filha espiritual: o sofrimento é um dom de Deus. Bem-aventurado aquele que sabe aproveitá-lo. Continua: a maturidade espiritual não é um dom automático, é um exercício. Jó chegou à maturidade espiritual. Como ele mesmo diz: antes eu ouvia falar de Deus, hoje eu vejo. A fé inabalável de Jó é um exemplo para todos nós. Portanto, como termina a saga, a novela, a história de Jó? A bênção de Deus sobre Jó, a restituição de seus bens. Jó foi abençoado a segunda etapa da sua vida mais que a primeira. A fé não é ausência da dor, mesmo em meio à tempestade. Portanto, que esse livro de Jó, toda essa leitura orante, faça-nos ter uma fé inabalável. Senhor, dai-me a fé de Jó. Eu não peço a paciência de Jó, é mais do que isso. Eu peço a fé de Jó. Minha fé seja inabalável, Senhor. Queridos filhos e filhas, com isso nós terminamos o livro de Jó. Toca o shofar, sacristão. Toca o shofar, sacristão. E agora, dê um beijo na Sagrada Escritura. Este é o fim da história de Jó e o começo da minha e da tua história. Uma fé inabalável em Deus. Amém. Amém, amém. Eu vou para o intervalo, eu volto já. Volte comigo, povo de Deus.
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0: E você, gostou da história de Jó? Desde maio, é isso, né? Maio, junho. Que tal você mandar o seu áudio? 41-3221-6060. A sua impressão, sua partilha, seus comentários, seus questionamentos. Ainda é tempo de fazê-lo. De novo, pegue o seu celular. Mande um áudio para mim. 41-3221-6060. Suas impressões. Algo que te tocou. Este final maravilhoso de Jó. Essa bênção de Deus pela fidelidade de Jó. É, por que Deus o abençoou? Porque ele foi inabalável na fé. Tentaram tirar-lhe a fé, mas ele não cedeu. Ele foi fiel a Deus, não blasfemou, não se rebelou contra Deus. Por isso, a fé inabalável de Jó. Isabel, que a paz de Jesus esteja com você.
1: A sua bênção, Padre.
0: Deus abençoe. Você fala de onde, Isabel?
1: Joinville, Santa Catarina.
0: Meu abraço a Joinville, Santa Catarina. Como que você me acompanha?
1: Pela Arca da Aliança, Padre.
0: Meu abraço, Arca da Aliança FM. Também nós temos canal aberto, 49.1. Já tentou pegar na sua casa?
1: Sim, Padre.
0: Tá bom. Diga lá, Isabel. A palavra é sua.
1: Padre, em primeiro lugar, eu quero dizer que é uma honra, é uma alegria, eu estou muito emocionada, eu não posso, o senhor me perdoe, mas eu estou muito emocionada, porque
0: filho,
1: foi um milagre conseguir essa ligação com o senhor, Padre.
0: Hoje é teu dia, hoje é teu dia.
1: Eu precisava demais desse testemunho, porque é um testemunho muito grande demais, Padre.
0: Então,
1: eu sou um milagre de Deus, eu sou um milagre muito grande de Deus, de Jesus da Santa Chaga.
0: Como é que foi?
1: Eu quero primeiro, Padre, dizer para o Senhor que eu sou associada já há 15 anos,
0: certo.
1: Minha filha também, e que meu marido não perde um programa. Quando começa o programa, ele já está sentado na ponta da mesa com o radinho ligado.
0: Como é o nome dele?
1: Cazu Takahashi.
0: Meu abraço, seu Cazu, Deus abençoe.
1: Ele só sai quando termina o programa, Padre.
0: Que bom.
1: Então, Padre, o meu milagre, são três milagres em um só.
0: Certo.
1: Há 4 anos descobri que tinha pedras na vesícula.
0: Tá.
1: Devido à pandemia, não se pôde fazer a cirurgia, foi cancelada. Quando passou aquele momento, então o meu médico ligou, que já havia... poderia fazer a cirurgia. Eu fui e eu pedi para ele que me desse mais uma ultrassom. Então ele me deu e para surpresa, ali havia desaparecido as pedras. Ele ficou muito surpreso com aquilo.
0: Sim.
1: Pois bem, passando esses anos todos, agora em 2024, dia 3 de dezembro de 2024, uma dor terrível no meu peito, muito forte. Minha filha me levou para o hospital, o médico examinando viu que doía aqui no lado direito, então
0: sim,
1: ele achou que era vesícula e fez o exame de sangue, deu um nível muito alto de infecção e eu já fiquei lá. Eu lhe disse, dona Isabel, a senhora vai ter que fazer a cirurgia, é a sua vesícula.
0: Sim.
1: Pois bem, padre, no dia seguinte foi feita a cirurgia.
0: Certo.
1: Eu, como estava com um nível muito alto de infecção, eu tive que ficar no hospital.
0: Sim.
1: Isso levou tanto de uns 9 dias. O médico deu tempo para a vesícula ir para biópsia e voltar o resultado.
0: Sim.
1: Então o médico entra no meu quarto e disse assim, dona Isabel, foi encontrado um linfoma na sua vesícula. Padre, é como se eu tivesse colocado o dedo na tomada, meu corpo estremeceu.
0: Sim.
1: Mas na mesma hora, olhando fixo para ele, eu disse, meu Senhor e meu Deus, o teu sangue tem poder. Eu todos os dias rezo o terço da Santa Chaga,
0: certo,
1: não só por mim, pelo padre, por outros
0: padres,
1: por
0: todos
1: muita
0: os padres
1: gente.
0: Agradecem. Sim.
1: E eu peço que o sangue dele passe em todos os órgãos do meu corpo e vou dizendo assim por todos que vou entregando.
0: Certo.
1: Padre, eu tinha uma fé, eu tenho uma fé,
0: claro,
1: tão grande,
0: inabalável, padre. Diga, minha fé é inabalável.
1: Minha fé é inabalável.
0: Isso.
1: Eu não, em momento nenhum, padre, eu me desesperei. Eu só pedi para o meu médico, não fale para minha filha. Véspera de Natal.
0: Ah.
1: Eu não queria que ela passasse o Natal desesperada.
0: Sim.
1: Pois bem, padre. Ele disse, dia 2 de janeiro, dona Isabel, está marcado com a sua oncologista, que vai dar seguimento aos demais exames, né, para ver o tratamento. Padre, dia 2 de janeiro, eu fui à médica, ela me deu o PET scan. Padre, esse tempo todo eu me mantive firme. Eu rezava dizendo, Jesus, tu passou teu sangue em todos os meus órgãos. Eu creio com todas as forças da minha alma, Jesus, que não vai se encontrar nada em nenhum órgão. E ainda o médico disse assim, dona Isabel, a vesícula tem um fluxo de sangue, fica ao lado do fígado.
0: Sim.
1: Pois bem, padre, foi feito o PET scan.
0: É.
1: Veio o resultado, não foi encontrado nada, padre.
0: Louvado,
1: ele estava restrito na vesícula. A médica olhou para mim, padre, e disse, dona Isabel, eu tenho 30 anos de profissão. Nunca passou um caso desse nas minhas mãos. Primeiro, linfoma em vesícula é raro. Na sua idade ainda é mais raro, eu tenho 72 anos.
0: Sim.
1: E outra coisa, dona Isabel, que fé que a senhora tem? Eu disse, eu acredito. Creio, doutora.
0: Isso.
1: Eu creio, doutora, que
0: Amém.
1: Jesus passou o
0: Amém.
1: Sangue dele em todos os meus órgãos. Por isso eu estava firme, doutora.
0: Amém.
1: Eu acreditava, doutora, que eu não ia morrer desse linfoma. Pois bem, padre, tem mais um terceiro. Tudo como eu falei, por que não foi tirada essa vesícula lá atrás?
0: Qual foi o terceiro?
1: O terceiro, o protocolo do hospital, padre, teria que dar 4 quimioterapias, mesmo que não encontrasse nada.
0: Sim.
1: É o protocolo do hospital.
0: Sim.
1: Pois bem, a primeira quimioterapia paralisou o meu intestino.
0: Jesus.
1: E eu tive pancreatite. As duas coisas junto é morte.
0: Sim.
1: Se eles não conseguissem, eu não consegui fazer o intestino funcionar, é morte.
0: Sim.
1: Era já uns 12 dias, padre. Eu tinha perdido 4 quilos. Não tinham mais o que fazer, todo o procedimento que eles poderiam fazer, já haviam ter feito e não funcionava o meu intestino. E eu só poderia ingerir líquido. Então eu falei para minha filha, traga o padre, eu vou pedir os santos olhos.
0: Certo.
1: Se Deus, se Jesus da Santa Chaga não me der a cura através dos santos olhos, ele não me deixou morrer do linfoma.
0: Isso.
1: Ele não vai me deixar morrer desse pancreatite. Ele vai fazer alguma coisa.
0: Certo.
1: Se ele não me der a cura, eu vou morrer, mas eu vou em paz.
0: Isso mesmo.
1: Ela trouxe o padre, era umas 2 da tarde. O meu abdômen parecia que ia arrebentar. Era horrível o que eu estava sentindo. Ele fez a oração, padre, e passou os santos olhos. Ele saiu do quarto, não deu 10 minutos.
0: Acredito.
1: Não deu 10 minutos, padre. Eu senti o meu intestino funcionando.
0: Louvado seja Deus.
1: No dia seguinte, padre, eu recebi alta.
0: Então diga, eu sou eu, Isabel.
1: Eu sou Isabel.
0: O milagre de Jesus das Santas Chagas.
1: O milagre de Jesus das Santas Chagas.
0: Deus abençoe, Isabel, de Joinville, Santa Catarina. Eu tenho que ir para o intervalo, gente. TV Evangelizar 49.1, Arca da Aliança FM, Giovanni Alves, Dom Francisco Carlos Bach, arcebispo de Joinville. Eu vou para o intervalo, eu volto já. Volte comigo.
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0: Queridos filhos e filhas, amado povo de Deus, hoje é aniversário da Lapa, completando 256 anos. Temos a TV Evangelizar 31.1, Lapa, Paraná, Rádio Conceição FM, Itajaí, Santa Catarina, Guaíra FM, Guaíra, Paraná, Hot FM, Lençóis Paulista, São Paulo, Ondas FM, Ibituva, Paraná, Pérola FM, Jaú, São Paulo, Plan FM, Ji, Paraná, Rondônia, Princesa da Serra FM, Itabaiana, Sergipe, Propiá FM, Propiá, Sergipe, TV afiliada Fênix, Cachoeirinha, Rio Grande do Sul, Ipsol Telecom, Andaraí, Bahia. Amanhã, aniversário de Dom Rafael Ememura, Diocese de Yokohama, Japão. Cidade FM, Nova Alvorada, Rio Grande do Sul, Esperança FM, Esperança do Sul, Rio Grande do Sul, Ribeirão Claro, Nova FM, Ribeirão Claro, Paraná, TV Evangelizar de Três Lagoas, Mato Grosso do Sul, Starsat Telecom, Kissaman, Rio de Janeiro. E, querido povo de Deus, mais uma vez, inabalável, eu só quero lembrar a você, mais uma vez, atenção, povo de Deus, dia 21 de junho, domingo, estarei na Diocese de Limeira, estarei na cidade de Limeira, no estádio maior, no estádio Limeirão, como é chamado, das 13 às 18 horas. Toda uma programação preparada, você vai assistir pela TV Evangelizar, Rádio Evangelizar. Atenção, povo de Deus, organize sua caravana. Dia 27, dia 28, nós teremos as 24 horas na presença do Senhor. 24 horas na presença do Senhor. 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Hoje é dia de Santo Antônio. Santo Antônio, sacerdote franciscano, doutor da Igreja. Santo Antônio, ele que tinha muito amor para com a Eucaristia. Santo Antônio, que falava tão bem de Jesus, que teve a graça de ter nos braços o menino Jesus, que o acariciou e disse: se todos os pregadores falassem assim de mim, o mundo teria se convertido. Por isso, Santo Antônio tem o menino Jesus junto sempre nas imagens. Querido povo de Deus, Santo Antônio, um homem que se entregou profundamente à pregação, a missionariedade, o amor e a Eucaristia. Santo Antônio, o que ele tem com ontem, que foi dia dos namorados? Santo Antônio se preocupava com os dotes das mulheres que não conseguiam casar. Por isso, Santo Antônio é tido como santo casamenteiro. Mas mais do que olhar para Santo Antônio como santo casamenteiro, olhe para Santo Antônio, aquele que profundamente amava Jesus Cristo. Santo Antônio, rogai por nós. Santo Antônio, rogai por nós. E vamos juntos à novena. Rezemos.
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0: Sexto dia.
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0: Santo Antônio, curai as feridas da vida sentimental. Santo Antônio, curai as feridas da vida sentimental pela terceira vez. Santo Antônio, curai as feridas da vida sentimental. Santo Antônio, recorremos a vós porque sabemos que o casamento é uma vocação abençoada por Deus. É o sacramento do amor comparado ao amor de Cristo para com a Igreja. Abençoai todos aqueles que se sentem chamados ao matrimônio. Santo Antônio, ajudai que o namoro e o matrimônio sejam alicerçados pelo amor sincero, pela verdade constante. Coloque no coração dos namorados e dos casais verdadeiros sentimentos de afeto. Fazei com que contemplem um ao outro e busque uma união abençoada por Deus, para que os namorados e os casais sejam capazes de vencer os possíveis problemas familiares. Conservem sempre vivo o amor, para que nunca falte a compreensão, a harmonia familiar. Ó glorioso Santo Antônio, que tivestes a sublime dita de abraçar e afagar o menino Jesus, fazei com que o mesmo menino Jesus nos dê a graça que neste momento vos pedimos. Hoje é teu dia, Santo Antônio. Peça a Jesus por nós, Faça um pedido agora. Faça um pedido do fundo do teu coração. Santo Antônio, rogai por nós. Santo Antônio, vós que tendes sido tão bondoso para com os pecadores, não olheis os poucos méritos que temos. Valei-nos pelo grande prestígio que tem junto a Deus, por aqueles que desejam o matrimônio, que encontrem as pessoas para que possam formar uma família cristã, católica, por aqueles que na vida estão separados, solteiros, viúvos, que encontrem a felicidade na forma de viver. Santo Antônio, proteja a todos do perigo e afasta da família todas as tribulações e tentações. Me proteja em todos os empreendimentos, me inspire na prática do bem e na busca da vida eterna. Santo Antônio, rogai a Deus pelos namorados. Santo Antônio, rogai a Deus pelos casais. Santo Antônio, curai as feridas da vida sentimental. Amém. O Senhor esteja convosco, Ele está no meio de nós. Abençoai, Senhor, a água, a roupa dos enfermos, as fotos de família. Abençoai aqueles que mais precisam da vossa infinita misericórdia. Em nome do Pai, do Filho e do Espírito Santo. Amém. E eu me despeço com um clipe inabalável. Evangelizar é preciso. Bom final de semana a todos.

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Olá, muito buenos dias. Bom dia a todas, bom dia a todos. Estamos iniciando a nossa programação, programa Tererê Direto. Bom dia a todas, bom dia a todos. Estamos iniciando a nossa programação,

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Un grande abrazo, agradecido a Dios por estar aquí no estudio de Radio Boa Nova FM, iniciando el programa Tereré Diré. Quiero agradecer inmensamente a Dios por más un nuevo día, un final de semana. E desejo a todos e a todas também um feliz e abençoado final de semana. Paraguai ontem na Copa não foi bem, na estreia foi muito mal. Parece que não tinha um time jogando com os Estados Unidos, né? Assustaram nossos jogadores, mas temos que recuperar e acertar o time para poder mostrar essa garra do Paraguai, né? A seleção paraguaia sempre foi uma seleção que mostra garra, força, vontade, mas ontem estava muito apático, meu Deus do céu. Estava muito apático e deixou os Estados Unidos tomar conta de tudo, né? De tudo. Primeiro tempo mesmo foi muito vergonhoso. Segundo tempo começou a reagir, mas já estava lá para. Já estava 3 a 0. Mas é isso aí. E hoje, né? Seleção brasileira, hoje vamos torcer para que. Também vai estar encarando a seleção de Marrocos, né? Que são uma seleção muito forte, muito, muito rápido, de muita raça. E, enfim, Copa do Mundo é isso, né? Os melhores estão lá. E aí, cada um tem que enfrentar isso e demonstrar também que é melhor. Mas é isso aí. Agradecido a Deus por mais um novo dia, um final de semana. Estamos já quase na metade, hoje é dia 13. É, estamos já quase na metade do mês de junho e também metade do ano, né? Mês de junho, mês 6. Mas é isso aí, vamos estar ouvindo aqui a boa música paraguaia. Quero mandar um abraço a todos os feirantes que estão trabalhando, vendendo seus produtos, né? Embora na chuva, chuvisqueiro o dia inteiro, ou ontem, à noite toda e hoje também. Vamos escutar aqui, esse aqui é o meu filho Rafael na harpa, tocando uma xalana. Oferecendo aí para um amigo Luciano e todos os seus familiares. En solo de arpa, xalana!

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Un gran abrazo, un gran abrazo. Añuán Barete. Quiero mandar un abrazo también para Dona Vera, ali na feira, libre, trabajando, vendiendo las delicias da garapa, hein? Que maravilla. Un gran abrazo también para o seu Ayrton y todos los amigos y amigas feirantes, né? O Gordinho, tá también lá, o Dugaudélio, o Ramon tá na casa dele, Chamigo tá curtindo a programação, pedindo uma música com Los Tames, vamos estar selecionando as melhores aí. Um grande abraço para você, Ramon, também para os seus familiares, para Tiani, Juan Barretende, Benguarane, Perrenguecuera, Benguarave aí, a João Alagoas, um grande abraço. Dona Vange, já tá atento aí, curtindo Xalana, logo mais vamos tocar a música dela aqui também, que é Tupacin Cacupé. Quero mandar um abraço também para a amiga Isabel, Nivaldo, estão lá em Caracol, curtindo a programação, maravilha, muito obrigado. Mandar mensagem, mandar quem está aí com vocês, vamos saudar esse povo aí de Caracol, tá? Grande abraço. É isso aí. 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Um grande abraço a todo o pessoal ali do Tagares Material para Construção, para o Eonir também, para o Arley. É isso aí. E essa música vai para o Craí. Augusto Cardoso, mandou a mim de Vale, de Vale, de Vale, que mil jambaio por aí tenham de Vejina, pois areia mangupe.

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Opa, estamos de volta. São 10 horas e 39 minutos. Que maravilha! Muita gente participando, mandando mensagem, muita gente também fazendo aniversário. Que maravilha! E hoje é o dia de Santo Antônio, 13 de junho, né? Maravilha, isso aí. 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Mandando um abraço para todo o pessoal que está sintonizado conosco, trabalhando lá na empresa, né? E todo mundo ouvindo aí a programação. Grande abraço para o Ronaldo, a Cris, Honório, Carlão, Agnaldo, Reginaldo, Evair e Oswaldo. Bom final de semana a todos, família da Guaicurus Materiais para Construção. 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Opa, muita gente participando conosco, curtindo aqui a nossa programação. Quero mandar um grande abraço para dona Margarida Ximenes. Eu toquei o Mocoenguiraí antes de ler a sua mensagem, tá? Mas de repente a gente toca outra vez, tá bom? Um grande abraço da Margarida Ximenes, mandando um abraço para toda a família Meu Garejo, também para os familiares, filhos, filhas, netos e netas, né? Um abraço também para a dona Maria Gadioso, não ouvi ainda seu áudio, tá? E um abraço muito especial para Isabel Nivaldo, tá lá em Bela Vista. É hoje aniversário da dona Rosa, e também a neta Eloá. Estão fazendo um frango caipira no fogão a lenha, uma sopa paraguaia. Meu Deus do céu, preparando para o almoço. Eu vou te falar, fiquei balançado aqui de ir para Bela Vista, hein? Um abraço também para o Juca, o cunhado, né? O Eliseu, meu xará, o Manuel e também a sua cunhada Elisena ali no Alto dos Indaiá. Muita gente. E vamos curtindo essa música. Eita, é aniversariante, depois a gente vai fazer um quadro bem legal para o aniversariante. Caro Eter para a dona Maria Gadioso e também vai para o amigo Gabriel Penha e sua esposa Eva, que está de aniversário.

Opa, estamos de volta, 10 horas e 50 minutos. Deixa eu pegar meu caderno aqui, tem muita gente sintonizada, curtindo a programação. Agradeço de coração. Muchas gracias por los contactos. E um saludo muito especial ao amigo Gabriel Peña. E hoje é cumpleaños de sua esposa Eva. Muchas felicidades, que Deus lhe bendiga. Mucha salud, mucha paz, muchas bendiciones. Está ahí también la hermana del amigo y camarada Gabriel, hermana María Ángela. También su cuñado Germán. Y los amigos Florentín Villalba y su esposa Cristina Ugarte, de Pedro Juan Caballero, pero están ahí en Paraguay, en su barrio Kennedy. Un gran abrazo. Muito obrigado, obrigado a todos, pessoal. Muita gente fazendo aniversário. Vamos preparar aqui um quadro bem especial aqui, tá? E também um grande abraço. Amigo Wagner dos Santos e a sua esposa Maria Eduarda Salles, tá? Também está de aniversário. Então, um grande abraço para a dona Maria Galloso. Está de aniversário. Sua irmã, Antônia, lá de Jardim. Oh, Antônia, muita felicidade para você. Que Deus abençoe. Muita saúde, muita bênção e muita paz. Também o Wagner está me dizendo que ele lá de Joinville, Santa Catarina, né? E a sua esposa lá de... Deixa eu ver a mensagem aqui, de Rondônia, né? Por aqui. Isso, Maria Eduarda lá de Rondônia. Parabéns, muitas felicidades, que Deus abençoe a todos. Obrigado pela audiência, Wagner, também. Mandar um abraço para o seu Pedro, dona Denir, também para Helena Brunel Cabrito, sintonizado conosco. E também... Festa ali na Vila Cachoeirinha, né? Sandra Dias, um grande abraço para você, para toda a sua família. E hoje, ontem foi aniversário da sua filha Laura, Laurinha, né? E hoje é aniversário de Luiz Fernando. Parabéns, Luiz Fernando, Laurinha, que Deus abençoe a todos vocês. Muita saúde, muita paz e muita bênção. Quem está ouvindo também a nossa programação... Marlene e seu esposo Quintana, ali do bairro Síria, Síria Haslen. Obrigado, que eu vi quilômetro 11. Maravilha, vamos tocar, vamos atender todos vocês aí. Agradecido de coração a todos e todas. Vamos tocar felicidade, tá? A los aniversariantes, a los cumpleaños y cumpleañeras. Muchas felicidades!

Opa, e essa música vai pro amigo Joilson, está lá no condomínio de pesca, tá lá no condomínio de pesca, curtindo a programação Vista Alegre, tá lá no rancho. Um abraço para você, Joilson.

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11:04. Eita, o tempo passa, hein? Grande abraço para Dona Vera ali na Feira Lir, tá vendendo os seus produtos, que é uma delícia, né? Tá vendendo aí garapa, né? A melhor garapa ali na Feira Livre, Dona Vera, seu esposo, que Deus abençoe. Muita saúde, muita paz e muita bênção. Mandar um abraço para o grande amigo Wilfrido Gonzalez, Rendu, e na minha programação. Beti Anuan, Baretende, Guaná, Avei, Nerembirecope, Guaná, Beti Anuan, Barete, Poyopu, Cosado, Ponaité, Yandayara, Tupacito, Enderejé, Tane Anuan. Peixeitei, né, Wilfrido? Já perdei a partida, aunque pujaré, pero fuerza, fuerza. Já contornar a situação, velho. grande abraço também. Vai para o amigo que está sintonizado conosco, né? O Wagner dos Santos, né? Que é lá de Joinville, Santa Catarina. E a sua namorada, né? Maria Eduarda Salles, que é de Rondônia. E pedindo uma música aqui com Grupo ABBA, Chiquitita, tá aqui no jeito, vai tocar para vocês aí desfrutarem dessa música, desse dia, e ontem foi o Dia dos Namorados, né? Que maravilha, um grande abraço, Wagner, obrigado pela sintonia. Também quero mandar um grande abraço aí para Dona Carlota, né, ali no Jardim Itália, também para Dona Marta Cristaldo, também para sua filha Eli e todos os familiares também, tá? E depois de Chiquitita vai tocar Desce Rosa Putainté, né, que vai para Antônia lá de Jardim, que está de aniversário. Parabéns a sua irmã aqui, Dona Maria Galloso, Guarrecane Betianhuá, Tuxapadipeva, Avei com música e por aí te vai Desce Rosa Putainté, pela Rota Rinande Antônia, em Jardim. Peixeite, Rina, já vi a minha agora onde vem, Andônia de música paraguaia. Polka pururipurã, polka ueruã, nhandeu, atetia, epi, aguapu, peixeiteina. Deixa eu ver aqui, a Marlene, sintonizado, que também esposo Quintana, pedido quilômetro 11, vai estar tocando daqui a pouquinho, tá? É isso aí, muitos pedidos, muita gente sintonizada conosco, com alegria pra gente, tá? E a Isabel mandando uma foto de uma galinha caipira no fogão, lei uma sopa paraguaia, meu Deus do céu. Né? Muito bom, parabéns a todos vocês aí, tá? Estão em Bela Vista, também o Juca, né? Cunhado lá em Bela Vista, curtindo a programação. Muitas graças, muitas graças. Um abraço para toda a família Dona Margarida Ximenez, tá? E vamos curtindo aqui. Chiquitita, Grupo ABBA, e depois vai tocar Nesse Rosa Putainté para Antônia lá de Jardim, e assim atendendo os pedidos.

São 11 horas e 18 minutos. Opa, maravilha. Um grande abraço a todo o pessoal lá da Guaicurus Materiais para Construção. Está lá o Nório, todo mundo trabalhando e sintonizado aqui na nossa programação. Obrigado pelo carinho. 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Está lá o Ronaldo, a Cris, o Nório, o Carlão, Aguinaldo, Reginaldo, Evair e Osvaldo. Um grande abraço, bom fim de semana. 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Bom fim de semana, Deus abençoe a todos e todas ali. Maravilha, é isso aí, vamos estar atendendo os pedidos musicais. Um grande abraço para o amigo Nivaldo, está lá curtindo a programação. Também quero mandar um abraço aí para todo o pessoal da Vila Cachoeirinha, Sandra Dias, está de aniversário, vai ter festa aí na casa, né, Sandra? Que bom! Um abraço também para a Denise, para toda a família Dias, seu José Dias, o Cláudio, né? E também o Laudeonor, um grande abraço. No quarto plano, um grande abraço aí também para a Hilda Cariaga, Dona Eugênia e para todo o pessoal. Vamos curtindo aqui Los Tamis, de Benguaná Santanim. Opa, vai aí pro amigo que tá lá no rancho, tá ali no condomínio Vista Alegre, Joilson, você que morou em Santanim, lembra um pouco Santanim, tá? E depois vai La Cautiva vai tocar pro amigo que tá sintonizado, o Anilton, com sua eterna namorada, Enedina, e essa pouca La Cautiva para vocês curtir.

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11 horas e 36 minutos, 38 minutos. Um grande abraço a todos. Quero mandar um abraço muito especial a meus familiares aí em Capiatá. Está aí Osvaldo, Freddy, Gladys, Augusto, Nha Calis, Nha Bartola, Mari, Miguel, sintonizada em nossa programação. Muitas graças. De lá, porque eu perdi o ano na seleção, mas Groreína, nada ya recupera. 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Y yo quiero hacer un aviso aquí que todo segundo sábado, sempre tem a missa ali na Praça Paraguaia, né? Ali na Capela Virgem Cacupé. Isso já está na programação todo sábado. Mas esse sábado, hoje, não vai ter a missa aí, tá? Por conta de outras várias celebrações que vai acontecendo em várias outras paróquias, né? E os padres todos também estão comprometidos. Hoje é dia de Santo Antônio, né? Um santo que tem uma importância muito grande para a Igreja Católica, né? E então vai ter muita celebração em várias outras paróquias que o horário não coincidiu. Então hoje não vai ter essa missa. A gente vai estar avisando aí se vai ter no próximo sábado ou só no próximo mês, tá? A gente vai estar avisando aí. Quero mandar um abraço também para o amigo Celino, o presidente da Colônia Paraguaia, e a todos os integrantes da diretoria. Um grande abraço, um bom final de semana. Também um abraço aí muito especial ao pai do Celino, né, que estava no hospital, não sei se já saiu, mas está um bom dia por lá. A gente está rezando pela sua boa recuperação. Um abraço para aí Celino e todos os seus familiares, tá? E essa música vai para o amigo Wilfrido González e sua senhora esposa, está sintonizado com nós. Muchas gracias. 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

10h50, maravilha, que bacana, muita gente participando e pessoal fazendo almoço, né, ao som da boa música paraguaia, ao som da polca, de la polca por Uruponá. Maravilha, um grande abraço, que bom que esse final de semana está sendo um final de semana de muita alegria, de muita bênção, de muita paz, e estamos aí já na metade do mês de junho, né, e também metade do mês, metade do ano, né, 2026. O tempo passa voando e muito mais ainda esse ano por conta da Copa do Mundo. Terminada a Copa, vem as eleições, né, e aí é a correria total, né. Quero mandar um abraço aí a toda a direção aqui da Rádio Boa Nova FM, aos nossos parceiros, colaboradores e também aos amigos locutores, né. Um grande abraço também para o Luciano Dias, para o Mário. Deus abençoe o trabalho de vocês com muita bênção, com muita paz. E está sendo preparado aí a festa do São João, né? Estou vendo aí a propaganda, né? Muita festa, muita atividade e também muita oração. Acho que isso é fundamental, né? Maravilha. Deixa eu ver aqui. A música do amigo que pediu aqui, que é... A Marlene e o esposo Quintana, tá? Obrigado aí pela audiência. Estão no bairro Siri Hazilém, né? Pediu a música Quilômetro 11, tá? Aqui vai tocar especialmente para vocês. E obrigado pela sintonia. Obrigado, que Deus abençoe vocês. Muita saúde, muita bênção e muita paz. Tenham aí um feliz e abençoado final de semana. Também quero mandar um abraço pro seu Everaldo, né? Pro Everaldo ali no quarto plano. Sempre está sintonizado conosco, né? E Juraci também está no quarto plano, sua esposa. Um grande abraço. O Antônio Francisco também com a sua esposa. Obrigado pelo carinho. Dona Maria do Canal 3, um grande abraço. Também a Dona Luísa. Estou preparando aqui a Gaivota Pantaneira, vai tocar daqui a pouco, tá? Mas é isso aí. Muita gente curtindo a programação. Obrigado pelo carinho. E também quero mandar um grande abraço aqui para o seu Julinho, a Dona Clemência. Opa, não esqueci não, tá? Seu Julinho, Dona Clemência, o Marcelo, a Luciane, também o Pedro, a Dona Justina, a sua neta Maísa. E sempre rezando pela boa recuperação da Dona Clemência, que Deus abençoe. Também o cara aí, ao seu Paulista, o Narciso, e também a Patrícia Leite. Muita bênção, muita paz para toda a família aí, tá? Obrigado pelo carinho. Los Castillos, quilômetro 11.

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12 horas e 8 minutos. Estamos já no penúltimo bloco da nossa programação. Quero agradecer muito, muito, muito todas as saudações, todos os contatos, o pessoal tem ligado, o carinho de todos os ouvintes, né? Muito obrigado, obrigado mesmo. E desejar a todos e a todas um feliz e abençoado final de semana. Aos aniversariantes, muitas felicidades, que Deus possa estar sempre abençoando, protegendo, dando muita saúde, que é o mais importante, né? Muita saúde a todos os familiares, meu amigo e camarada Gabriel Peña, a los hermanos aí de Paraguari, de Asunção, de Capiatá, muitas graças, muitas bendiciones, e vamos estar sempre en la torcida, ¿verdad?, de que nuestra selección paraguaya pueda hacer lo mejor y superar esa primera fase. Y hagan, mantener alguna cosa, ¿no? O peixe aí teixe, não guerra. Já o eitereinha e me agoronha onde vê. Eu vou sair um pouco mais cedo por causa do compromisso, mas fico feliz, agradecido a todo o pessoal que está sintonizado conosco, sempre ao sábado nos acompanha, né? E muita gente está de vários lugares mandando mensagem. Muito bom, muito obrigado mesmo. E quero mandar um abraço pro amigo Emílio Jiménez, tá? Tá lá em Campo Grande, na casa da sua filha Maristela, tá? E tá sempre sintonizado com a gente, sempre morando aqui, ouve o programa, né? Estando lá fora também, procura sintonizar. Quero aproveitar e mandar um grande abraço para sua mãe, dona Tibúrcia, e a todos os familiares, tá? E pediu aqui Xesumi Porã. Vai tocar essa música para você, tá bom? Também vai tocar aqui Tupacin Kakupé, né? É a Dona Vange, música da Dona Vange. E também que Tupacin Kakupé possa estar abençoando a nossa seleção, né? E a todos nós, paraguaios e descendentes de paraguaios, né? E fiquei muito feliz ali no...

por ter me contado que seu pai, cara, aí Jerônimo, já deu alta, né? Tá bem, tá com vocês, tá no aconchego da família. É, isso é muito bom, né? Estando em casa, estando nos braços dos filhos, netos, netas, é outra coisa, né? Saindo do hospital já dá um ar mais gostoso. Que bom. Sucesso aí para o Caraí Jerônimo, para todos os familiares, tá? Também vai tocar El Merengue Tengue, da Dona Reina. Vai ser a cunha Caraí, e puta rinando de música, ver Los Sabanales. E também vai estar tocando aqui. Deixa eu ver aqui. Ah, tá. Volver, Volver. Vai tocar para o meu amigo aí que está sempre sintonizado. Chesse Miporá. E também vai tocando aqui o Abirapuatu, o Arnaldo Freitas, que está também hospitalizado, não sei como está se recuperando. Mas é isso aí, deixo aqui meu abraço, meu carinho a todos e a todas. Feliz e abençoado final de semana.

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7: Eita!

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De Dourados e região, agora são 16 horas e 6 minutos e uma tarde gostosa aqui em Dourados, cai muita água por aqui, um clima gostoso nesse momento, tá fazendo 20 graus, né? Olha que delícia! E nós vamos começar mais uma viagem, isso mesmo. Se você não me conhece, prazer, eu me chamo Arlene Rocha e nesse momento nós vamos embarcar numa viagem super gostosa, super agradável nessa tarde, né? Curtindo só música boa. Pra você que já tá se organizando aí, né, pra assistir o jogo, enquanto isso vamos esquentando por aqui, né, vamos escutando aquele flashback, porque daqui a pouquinho, né, todo mundo vai estar concentrado aí, né, no jogo do Brasil, não é verdade? Enquanto isso, você me acompanha, participa do programa através do WhatsApp 34258787, pedindo aquela música que você curte, né, e mandando pra pessoa que curte junto com você, não é verdade? Boa tarde, minha amiga Leia. A Leia, já antes de eu chegar aqui, ela já tá mandando aquela mensagem, né? Olha só, ela toda romântica aqui com o esposo, né? Gratidão, minha amiga Leia, por sempre estar me acompanhando. Gratidão, minha amiga Leia, por sempre estar me acompanhando.

encontrar. Olha que legal, ela lembra, gente. Olha, memória afetiva. E é isso que a música faz, né, pessoal? É, a gente cria memórias afetivas através da música, né? E eu te pergunto, o que que você tem de memória afetiva guardada aí através da música? Partilha com a gente, manda aqui, pede aqui a sua música. E bora lá, bora de música boa. Agora são 16 horas e 8 minutos, né? Enquanto você tá aí no seu sofá, né? Debaixo das cobertas, tomando aquele mate, não é verdade? Bora curtir Flashback então comigo? Boa tarde, seu Esmeraldo. Tudo bem? Olha, hoje o dia, com certeza, a tarde, né? Está com certeza propícia para aquele mate gostoso. Bora iniciar a nossa viagem? Bora lá. Enquanto isso, eu aguardo você sintonizando. Interagindo comigo. Bora lá? Bora de música boa?

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6: Boa tarde para você que tá chegando agora aqui, né, sintonizando a Rádio Boa Nova 87,9. Prazer, eu me chamo Arlene Rocha e nós estamos fazendo uma viagem. Se você chegou agora, bora embarcar com a gente? Isso mesmo, nessa tarde gostosa, fresquinha, né? Que já não é nem tarde, até é noite, né, pessoal? Lá fora tá bem escurinho, né, não? Agora são 16 horas e 38 minutos e eu tenho certeza que você já tá se organizando aí, né? Pra daqui a pouco assistir o jogo. Enquanto isso, a gente segue juntos aqui, né, no Super Mix Flashback, curtindo só as melhores. Eu espero que vocês tenham curtido esse bloco que passou, né? Que o senhor Cleito esteja aí na escuta, né? Que a sua esposa acabou de mandar aí, né? Uma música pra ele. Então, que Deus abençoe vocês sempre, a sua família, todo o futuro de vocês. Boa tarde, seu Esmeraldo. Seu Esmeraldo mandou mensagem aqui pra mim, gente. Na realidade, ele não manda mensagem, ele liga mesmo, né? Aqui é assim, ao vivo e a cores. Eu falei que ele tá embaixo das cobertas. Ele falou, não, Arlene, eu já tô esquentando minha água pro chimarrão. Obrigado pelo carinho, seu Esmeraldo. Sempre sintonizado aí, né? Curtindo todo mundo, né? Só o Arlene aqui, o Super Mix, não. Ele tá sempre escutando todo mundo por aqui. Isso é muito bom. Gratidão aí pelo carinho sempre, seu Esmeraldo. Um grande abraço também pra Silvana e o Claudinei. Eita, um grande abraço, meu carinho pra vocês. E aí, pra você que é namorado, como foi o dia de ontem? A noite de ontem, né, pessoal? Nossa, espero que tenha sido muito especial. E deixa eu falar que hoje eu vou com vocês, tá bom? Até as 17h30, tá? Por causa do jogo, não é mesmo? Então, corre que dá tempo de pedir essa música antes de eu sair do ar.

Nesse momento, fazendo 20 graus aqui em Dourados, né? Uma sensação térmica muito gostosa, né? Hoje tá muito bom, né? Apesar de estar chuvoso, tá bem gostosinho o dia, a tarde. Para você que não participou ainda, corre que dá tempo, 3425-8787, fala comigo.

sem mais mimimi, bora lá? Bora de aba? Bora, olha, nesse bloco, o bloco tá muito especial, né? É, dos anos 80 até os anos 90. Então, tá bem top. Eu espero que você curta alguns pedidos por aqui, tá? E se você não fez o seu ainda, hora que dá tempo, bora curtir? Vamos embarcar mais um pouquinho?

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Boa tarde para você que tá chegando agora. Seja bem-vindo, né, a mais um programa Super Mix Flashback. Prazer, eu me chamo Arlene Rocha e nós estamos no meio da nossa viagem. Se você ainda não pediu aquela música que você curte, corre que dá tempo. Agora são 17 horas e 12 minutos. Pessoal, eu vou com vocês até as 17h30, até daqui a pouquinho, tá bom? Por causa do jogo, tá ok? Mas ainda dá tempo, né, de você curtir aquele som aqui comigo. Bora lá? Você pode interagir comigo pelo

à Amanda e ao Diego. Meu mano, um grande abraço a você, mano. Ao meu irmão também, Ardei, né? Tem uns dois gatões aí de irmãos, né? O Ardei e o Diego e a sua esposa, Amanda. Um grande abraço às minhas duas cunhas, né? Minhas cunhadas lindíssimas, que é a Nayara e a Amanda. Um grande abraço para vocês que estão na sintonia.

A Norinha também acompanhando, né? Aí, pelo aplicativo, um grande abraço, Nora. Obrigado, obrigado pela sintonia. E como todo mundo sabe, agora às 17 horas, nós estamos atrasados, mas tudo bem.

né? Nós temos um bloco só de nacionais, isso mesmo. Então bora relembrar as gostosinhas dos... das nacionais, bora lá? Nós temos então uma galerinha bacana aqui, ó.

Então, sem mais mimimi, sem mais blá blá blá, agora às 17h14, já não é nem boa tarde, boa noite, já tá escuro aí fora, né, pessoal? O tempo já tá escurecendo mais rápido, com chuva, então, meu Deus do céu. Sem mais mimimi, bora de música? Música.

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8: Boa tarde, pessoal. Tudo bem com vocês? Agora são 17 horas e 37 minutos. E a gente tá como? Atrasadinho. Pessoal, por aqui eu vou deixar o meu grande abraço. Fica o convite para sábado que vem para estarmos fazendo essa viagem completa, que hoje foi só pela metade, né? Então eu conto com vocês sábado que vem. Um excelente e abençoado final de semana. Uma semana abençoadíssima aí para vocês que estão aí na sintonia, tá bom? Tudo de bom. Bom jogo para vocês, né? Eu espero que vocês tenham curtido, né? Esse bloco aí só com as flashbacks nacionais. Muito bom, né? Tenho certeza que as memórias afetivas afloraram aí, né? Principalmente com o Menudo. Menudo me lembra muito a minha tia, né? Minha tia Neide. Tia, um grande abraço. Vira e mexe, ela tá na sintonia, né? Mas nunca me manda oi. Ela fala: Arlene, eu te escuto, mas eu esqueço de mandar oi. Falo nada, hein, tia? Menudo me traz a memória afetiva da minha tia. As nacionais são muito mais... A gente lembra muito mais rápido, né? Bom, pelo menos comigo é assim, né? You're simply the best. E agora nós temos um bloco, né, dos anos 84 até 88, vai estar bem bacana. Espero que vocês curtem, né? E o resto da programação aí, automática, né? Um grande abraço para vocês que me acompanharam até aqui. Eu aguardo vocês semana que vem. Bom jogo, boas festas. Se cuidem, tá bom? Se beber, não dirija. Se dirigir, não beba. Comemore aí, né, com consciência. Se cuide, pessoal. Um grande abraço e até sábado.

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